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2: 9:04.
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1: 9:19.

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1: 9:58.
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1: 10:01.
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1: 11:04.
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3: 11:54.

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0: Quem gostou faz barulho, aê!
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7:26. 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
3: 12:33.
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0: salva de palmas pra Yasmin Santos.
1: Yasmin Santos.
2: Yasmin Maria.
3: Muito bom, Yasmin.
1: Que energia linda.
3: Meu amor, que Deus te abençoe.
2: Obrigado pelo convite, tá?
1: A gente que agradece.
2: Realização
1: que Deus abençoe
2: de um grande
1: muito.
2: Sonho estar aqui com vocês.
1: Obrigado por ter vindo a brilhantar essa noite com a gente.
2: Muito, muito, muito.
1: Amém. Tamo Amém. Junto. Conta com a gente sempre. Faz muito barulho pra Yasmin Santos, por
2: muito
1: favor,
2: obrigado,
1: gente.
2: São Paulo.
4: Meia-noite e 46.

0: Murilo Huff,
1: meia-noite 51. 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

0: 57.
1: Você sabe que tem gente que tem o poder de mentir, né? 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
3: 1 e 1.
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1: 1:30.
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0: Simone Mendes.
1: 1h56. 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
2: Toca Raul, vai.

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1: Rádio Campos FM e a hora certa. 2:02.
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0: ruas e 12.
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0: 12:39.
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0: 12:50.
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0: Namora
1: Prado!
2: Que delícia estar com você.
1: Que pancada de mulher!
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1: 3 e 1.
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0: salva de palmas, Murilo Huck.
1: Obrigado, Goiânia.
0: Que pancada, velho. 3 e 22.
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6h28. 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
1: 3:32.
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0: 49.
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0: todo mundo, vai. Luan Santana!
1: 3:55.
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0: e R$1.500.
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2: Tem!
1: E tá gelada?
2: Tem!

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2: 4:21.
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0: Benu. Obrigado, gente.
1: Obrigado, gente.
2: Senhoras
1: coisa
2: e senhores, uma salva de palmas para Guilherme Benuto.
3: Muito obrigado.
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1: 5:01.
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nome do Pai, do Filho e do Espírito Santo. Amém. Bom dia, meu irmão, minha irmã. Que a paz do Senhor esteja contigo. Espero que você esteja bem e em paz. Onde está teu coração, está teu tesouro. O tesouro está onde está seu coração? Ao contrário, o seu coração esteja em Jesus. Ele fala do reino de Deus e compara um tesouro que é descoberto. Está em Mateus capítulo 13, versículos 44 e 46. De todas as situações, podemos tirar lições importantes desta passagem para este dia, para a sua vida. Ou seja, para nos ajudar a fazer as boas escolhas e percorrer não o caminho mais fácil, mas o caminho mais verdadeiro e seguro que nos trará a felicidade. Os pedaços de felicidade que almejamos, o caminho que nos coloca na rota de Deus e nos insere na família dos homens e das mulheres de fé. Fazer escolhas pode tornar-se às vezes doloroso, porque ainda não vemos claramente as consequências do caminho que vamos trilhar. Ainda assim, é bom que saibamos que a vida ela avança e que podemos, às vezes, tornar vítimas da história, do tempo, das circunstâncias, ou podemos nos tornar autores da nossa vida, fazedores do nosso tempo, construtores da nossa história. Desde logo, saibamos que há riscos. Pode haver sangue, sacrifício e sofrimento. Podemos não acertar no primeiro momento. Podemos ir para um caminho paralelo que não nos leva a parte nenhuma ou por um atalho. Podemos ter que voltar atrás, mas também isso pode nos ajudar a descobrir o caminho que melhor nos aproxima dos outros e de Deus. Aprender as lições de cada escolha, lições para acolher as situações e saber discerni-las. Encontrar o tesouro é apenas a primeira etapa, é o começo. É muito bom, traz alegria. Vendemos tudo o que temos, dispensamos tudo o que nos pesa na viagem. Voltamos para esconder o tesouro. O silêncio faz-nos compreender, muitas vezes, aquilo que é essencial, o que é acessório, aquilo que é indispensável. O tesouro que encontramos leva-nos ao despojamento, à vida interior. E nós temos que ficar atentos, porque antes da descoberta de apreciarmos o dom de Deus, muitas vezes nós sabemos valorizar o essencial, que é invisível aos olhos, mas não ao coração. Deus te abençoe. Ave Maria, cheia de graça, o Senhor é convosco. Bendita sois vós entre as mulheres, e bendito é o fruto do vosso ventre, Jesus. Santa Maria, Mãe de Deus, rogai por nós, os pecadores, agora e na hora de nossa morte. Amém. Pai nosso que estais no céu, santificado seja o vosso nome. Venha a nós o vosso reino. Seja feita a vossa vontade, assim na terra como no céu. O pão nosso de cada dia nos dai hoje. Perdoai as nossas ofensas, assim como nós perdoamos a quem nos tem ofendido. E não nos deixeis cair em tentação, mas livrai-nos do mal. Amém. Nossa Senhora da Saúde, rogai por nós. O Senhor te abençoe e te ilumine. E você, nesse dia, possa fazer a diferença, meu irmão e minha irmã. Por isso, oremos. Deus de amor e de bondade, iniciando este dia, eu rogo por tua proteção. Cubra nossos lares, nossos familiares com a sua mão misericordiosa. Ajude-me a lembrar que tudo que aconteceu comigo hoje tem um propósito e que não há nada que o Senhor não possa resolver. Abençoa cada passo, cada decisão tomada e concedei-me saúde e tranquilidade diante dos meus desafios. Pai, cuida do nosso Brasil, das nossas instituições, das decisões tomadas e principalmente
cuida de cada brasileiro que necessita de Ti para superar os desafios diários. Gratidão, meu Deus, pela força e alegria que vem de Ti, e que eu permaneça na Tua paz, assim seja. Amém. E desça a bênção do Senhor Deus sobre a sua vida. Ele esteja atrás de ti para te proteger, ao seu lado para te acompanhar, acima para te iluminar, dentro do seu coração para te santificar e à sua frente para te guiar. E desça a bênção de Deus todo amoroso sobre a sua vida. O Deus que é Pai, Filho e Espírito Santo. Amém. Fique na paz do Senhor e tenha um excelente dia.

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1: 6h40.
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0: 6:50.
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3: 7 horas.
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0: 7 horas, 5 minutos em Campos do Jordão, 7:05, muito bom dia. Começou, está no ar mais uma edição do Jornal da Campos FM. Aqui você fica sempre bem informado, bem informada sobre tudo o que acontece em Campos do Jordão, no alto da Serra da Mantiqueira. Jornal da Campos FM tem produção e apresentação deste amigo de vocês, jornalista Cláudio Borges. A direção geral é dele, Cícero do Forró. Alô, Cícero! Bom dia! Bom dia, Maria das Graças. Alô, Graça, alô, Gracinha, Cicinho, Giovanni Ferreira. Bom dia a toda a família. Falando em família, bom dia, família 104.9, radialistas, jornalistas, comunicadores, aqueles que fazem desta a rádio líder absoluta de audiência no alto da Serra da Mantiqueira. Aos nossos colegas, bom dia ao Vander Vieira, que me sucede, daqui a pouco ele estará por aqui apresentando com todo o seu charme, alegria, simpatia, o show da manhã. Bom dia, Vander, já está acordado? Alô, Vander, bom dia! Bom dia, o João Araújo também já desperto, também já acordado para um novo dia, para esta sexta-feira. É, João? João Araújo vem às 12 horas comandando o Almoçando com Música. Bom dia, João. Bom dia ao nosso companheirão Sidney Silva, o homem da Super Tarde e depois da Geração Sertaneja, com certeza de bandeja para você logo mais a partir aí das 16 horas. Bom dia, companheirão Sidney Silva. Bom dia aos nossos companheiros que fazem a programação de amanhã e domingo, não é? Sabadão, domingão, grandes comunicadores também na audiência, grandes comunicadores que estão hoje na minha audiência e amanhã eu estarei na audiência deles e também no domingo na programação 104.9. Ele, Tony Charles, tocando de tudo logo no início da manhã, no sábado, e na sequência o Janu Santos vem com aquele sertanejão bom demais. Tony, Janu, bom dia. Bom dia, no domingo tem ele, Juninho Melo, e o programa da Igreja Católica. A todos os colegas, comunicadores, radialistas, jornalistas, bom dia, excelente sexta-feira. Bom dia aos nossos apoiadores culturais, empresários, lojistas, comerciantes da nossa Campos do Jordão, que nos dão esse apoio que é fundamental para que nós estejamos aqui 24 horas por dia, todos os dias da semana, do mês, do ano, junto de vocês, trazendo música, alegria, informação, prestação de serviço, utilidade pública, não só para a população de Campos do Jordão, mas principalmente, claro, não é? A rádio é uma rádio comunitária voltada à população de Campos do Jordão através do dial, o 104.9, mas também para aqueles que nos acompanham em qualquer localidade do Brasil e do mundo online através das mais diversas possibilidades que nós temos, não é? O aplicativo que você baixa lá na Play Store, Campos FM Campos do Jordão, você digita lá na Play Store Campos FM Campos do Jordão e com o nosso aplicativo você nos acompanha aí no seu celular, onde quer que você esteja, através da nossa live no Facebook com som e imagens aqui dos estúdios da Campos FM, o mesmo acontecendo também no site da Campos FM, seja lá qual for aí a sua escolha, não é? É sempre bem-vinda e sempre nós agradecemos. E agradecemos, como eu estava dizendo, aos nossos apoiadores culturais que permitem que isso aconteça, não é? Que depositam a sua credibilidade, que acreditam na credibilidade da Campos FM e nos dão esse apoio mensal que é fundamental para que nós estejamos no ar todos os dias. A você, empresário, lojista, comerciante aqui da nossa Campos do Jordão, muito obrigado por esse apoio, excelente, fantástico, incrível sexta-feira, ótimas vendas, excelentes negócios. Música. 7:09. Bom dia a você, meu amigo, minha amiga, meu irmão, minha irmã. Alô, vovô, alô, vovó, onde quer que você esteja, em casa, na rua, no trabalho, no automóvel, levando a gente de carona. Muito obrigado, viu, pelo carinho da audiência, pela preferência, por estar em mais uma manhã juntinho conosco. Muito obrigado. Vocês são fundamentais para que nós estejamos aqui todos os dias. Realizamos essa programação do mais alto nível, com uma programação eclética, variada, com os melhores comunicadores do rádio, para que você tenha sempre o melhor aí na sua casa, aí no seu trabalho, aí no seu automóvel, a melhor programação. A você, então, muito obrigado mais uma vez pelo carinho da audiência. Bom dia, uma fantástica, maravilhosa, excelente sexta-feira a todos aqueles que eu nominei desde o início. O nosso desejo de que o nosso Deus, né, o nosso Criador, o nosso Ser Supremo, o Mestre que nos criou, o Arquiteto do Universo, esteja abençoando a todos, derramando uma chuva de bênçãos nesta sexta-feira. 7:10, sextou! Opa, que maravilha, hein? Sextou! Hoje é sexta-feira, 22 de maio. Estamos quase chegando na metade do ano. Passa rápido demais, né? Não sei se sou eu sei que eu falo isso aqui no show, no jornal da Campus FM, falo à tarde no show da tarde, mas cada dia, cada ano parece que passa mais rápido. Parece que foi ontem que foi dezembro, viu? Já estamos no final, praticamente no final do mês de maio. Já perceberam isso? Já vem junho, né? Depois temporada de julho, olha, junho é Copa, em junho, né? Tem Copa, esse ano é movimentado, né? Tem Copa do Mundo, tem eleições, vamos escolher o novo presidente da República, ou reconduzir o atual, né? Não quero direcionar o voto de ninguém aqui, né? Tá falando para reconduzir o atual, não. Porque se eu falo o novo, eu deixo o atual de fora, né? Então, vamos escolher o presidente da República, que pode ser o atual, reeleito para mais um mandato, ou pode ser um novo presidente da República. Teremos eleição para presidente, para governador do estado, para senador da República, para deputado federal e deputado estadual, não é? Nesse ano. Então, ano movimentado, mas já estamos aí praticamente na metade do ano. Eu dizia então que hoje é sexta-feira, 22 de maio de 2026. 142 dias, hoje é o dia de número 142 do ano. Faltam 223 para 2027. A frase do dia hoje: a vida é como uma montanha russa, cheia de altos e baixos, e com grandes chances de dar náuseas. Olha, é assim. A vida é como uma montanha russa, cheia de altos e baixos, e com grandes chances de dar náuseas. Frase de Charlie Chaplin. Efemérides alusivas ao dia de hoje, comemorações. Hoje é dia do abraço. Então, a você, meu amigo, minha amiga, aquele abraço. Opa, abrace aí os seus amigos, as suas amigas, os seus familiares no dia de hoje. Abraço nós temos que dar todo dia. E muitas vezes as pessoas não dão, né? As pessoas falam, né? As pessoas falam, um abraço, né? Mas dar, abraçar mesmo, sabe aquele abraço carinhoso, aquele abraço forte, aquele abraço verdadeiro, aquele abraço que reconforta, aquele abraço que emociona, né? Faz falta, né? Muitas vezes, antes de ontem, eu falava, né, sobre a morte daquele jovem aqui na estrada, e era um cinegrafista de uma TV de Alfenas, né? Cinegrafista, companheiro, colega, tipo jornalista, colega de profissão, né? de imprensa, de comunicação, 28 anos apenas, ele estava com destino a Ubatuba, celular das Minas Gerais, com destino a Ubatuba, para curtir a folga, ou as férias, enfim, um período aí de afastamento do trabalho na TV Alfenas, rapaz de 28 anos que perdeu a vida aí na rodovia de Santo Antônio do Pinhal. Né? Então, eu dizia naquele dia, digo agora novamente, né, que muitas vezes falta a nós, humanos, esse calor humano. Né? Aliás, a palavra de Deus diz que nos últimos dias as relações se esfriariam. Né? E isso é o que nós vemos nos dias atuais. Ainda mais com a tecnologia. Né? Ainda mais com a tecnologia, ainda mais com a internet, que aproxima, mas também afasta as pessoas. Né? Então hoje é dia do abraço. Abrace, não só hoje, mas em todos os dias. Abrace o seu pai, a sua mãe. Você não sabe quanto tempo vai tê-los. Eu não tenho mais. Né? Então, aproveite cada minuto, né, para admirar o seu pai, a sua mãe, a sua esposa, o seu esposo, os seus filhos. Né? Porque a vida é rápida, a vida é passageira. Nós estamos aqui, conforme todos sabem, de passagem. Somos seres, para aqueles que acreditam, eu acredito nisso, né? Somos seres espirituais. Né? Estamos nesse corpo físico, mas aqui não é o nosso lugar. Né? E vamos embora. Nós vamos embora. E podemos ir a qualquer momento. Então, falando do dia do abraço, abrace. Abrace mesmo. Dispense um tempo também de conversa. As pessoas, mais uma vez eu falo com relação aí à internet, aos celulares. Você vai no restaurante e vê um olhando o celular, outro olhando o celular e não conversam, não se olham. Não sei. O almoço é sagrado, a janta é sagrada. Deixa de lado nesse momento do alimento, né? No alimento físico, e aí muito menos no alimento espiritual. Aí, né, no alimento espiritual, claro, quem vai numa igreja, quem vai numa congregação, não vai desligar o celular, não vai? Vai ficar lá no celular? Então, da mesma forma que quando você busca o alimento espiritual, faça isso quando você busca o alimento físico. Alimente-se da comida, né, do alimento físico, mas alimente-se também da conversa, da convivência, do bem-estar, do olhar, do admirar, do amar aquele que está ali próximo de você. Então, no dia de hoje, dê aquele forte abraço, tá bom? 7:18, hoje também é dia do gótico, dia do Windows. Sabe lá do computador, Windows, é dia dele, dia do Windows. Dia do economiário. Dia do apicultor, dia da biodiversidade, dia da aviação de patrulha. Dia da diversidade biológica. Dia do pudim de baunilha. Hoje a gente se deliciar com um pudim de baunilha. Deixa eu ver, tem mais alguma aqui? Não, acabou por aí, né? Essas as efemérides alusivas ao dia de hoje. Agora 7:18.
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0: Agora 7:19. Previsão do tempo para hoje em Campos do Jordão. Céu nublado e temperaturas amenas nesta sexta-feira.

0: Pois é, a previsão do tempo indica a possibilidade de chuva leve a qualquer momento. Moradores e turistas devem preparar o guarda-chuva. A sexta-feira, 22 de maio, em Campo do Jordão, é marcada por um clima tipicamente serrano, influenciado por umidade e nebulosidade. Os termômetros devem registrar uma temperatura mínima de 12 graus pela manhã, com elevação gradual que não passa dos 16 graus no período da tarde. O dia começa com muitas nuvens e a previsão de chuva leve a qualquer momento. A sensação térmica deve se manter baixa, exigindo uso de agasalhos, principalmente nas áreas mais altas e durante a noite. A umidade relativa do ar fica elevada, ultrapassando os 89%. Atenção nas estradas. Para quem vai subir ou descer a Serra da Mantiqueira, é bom dirigir com cuidado, pois a nebulosidade pode reduzir a visibilidade em trechos de serra ao longo do dia. O sol nasceu às 6 horas e 30 minutos e vai se pôr às 17 horas e 27 minutos. Deve chover algo em torno de 0,4 milímetros hoje na cidade, 84% de chance de chuva. A velocidade dos ventos está em 4 quilômetros. Estamos na fase da lua nova.
1: Defesa Civil informa.
2: Nesta sexta-feira, dia 22, a atuação de uma massa de ar frio sobre o estado de São Paulo mantém o tempo firme em grande parte do território paulista. Durante a madrugada e o início da manhã, há a possibilidade de formação de nevoeiros na faixa leste do estado, especialmente em áreas de serra e vales. Nos períodos da tarde e noite, a combinação entre calor e umidade favorece a ocorrência de pancadas isoladas de chuva nas regiões que fazem divisa com o Paraná, que podem vir acompanhadas por raios e rajadas de vento. Na capital, as temperaturas variam entre 14 e 18 graus. Já em Itatinga, os termômetros devem registrar mínima de 12 graus e máxima de 18 graus. Em dias de chuva, consulte a previsão do tempo e fique atento aos alertas da Defesa Civil.
1: Defesa Civil do Estado de São Paulo. 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

0: certo, aí a previsão do tempo aqui no Jornal da Campus FM. 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Já faz frio, né? 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Agora 7h26.
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0: Sete horas 26 minutos. Caderneta de vacinação infantil deve ser atualizada nas unidades de saúde. O governo de Campos do Jordão, por meio da Secretaria de Saúde, orienta pais e responsáveis a verificarem a caderneta de vacinação infantil e procurarem a unidade de saúde do bairro em caso de atraso vacinal. A atualização da caderneta é uma medida de proteção individual e coletiva, pois ajuda a prevenir doenças que podem ser evitadas por meio da vacinação. Entre as doses que devem ser conferidas estão as vacinas do calendário infantil, incluindo a vacina contra a Covid-19. Antes de ir até a unidade, as famílias devem separar a caderneta de vacinação da criança e o cartão do SUS. Esses documentos são necessários para a conferência do histórico vacinal e para o registro das doses aplicadas. As vacinas protegem as crianças contra doenças que podem ser prevenidas. Por isso, orientamos que pais e responsáveis confiram a caderneta e procurem a unidade de saúde do bairro sempre que houver doses em atraso, destaca Andréia Reis, coordenadora do setor de vigilância epidemiológica. As vacinas estão disponíveis nas unidades ISF dos bairros Abernésia, Vila Santo Antônio, Santa Cruz, Vila Cláudia, Vila Albertina, Jardim Márcia, Vila Britânia, Vila Sudipe e Recanto Feliz. Moradores da Vila Nadir, Vila Suíça e Zona Rural devem procurar a sala de vacina central. O atendimento ocorre conforme funcionamento da rede municipal de saúde. Vacinar é um ato de cuidado e proteção. A Secretaria de Saúde orienta que os responsáveis mantenham a caderneta em dia e procurem a unidade mais próxima para avaliação da situação vacinal da criança. Agora, 7h29.

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1: 7:29. Destinação do imposto de renda pode apoiar ações para crianças e adolescentes em Campos do Jordão. O governo de Campos do Jordão orienta os contribuintes sobre a possibilidade de destinar parte do imposto de renda 2026 ao Fundo Municipal dos Direitos da Criança e do Adolescente, vinculado ao CMDCA. A destinação é feita diretamente no sistema da declaração e contribui para ações voltadas à proteção, ao cuidado e à criação de oportunidades para crianças e adolescentes do município. A medida vale para pessoas físicas que utilizam a opção pela dedução legal, conhecida como declaração completa. No programa da Receita Federal, o contribuinte deve acessar a área de destinação, selecionar o fundo e escolher a modalidade municipal e informar o valor disponível. A Receita Federal informa que a destinação pode chegar até 3% do imposto devido para fundos da criança e do adolescente, com geração de DARF após preenchimento. A destinação não representa custo adicional ao contribuinte. O valor obtido do imposto, ou melhor dizendo, o valor é abatido do imposto devido, podendo reduzir o imposto a pagar ou aumentar a restituição, conforme o resultado da declaração. O procedimento é realizado dentro do próprio sistema da Receita Federal, que calcula o limite disponível para cada contribuinte. Segundo o secretário municipal de gabinete, José Eduardo Rachid Júnior, a campanha busca aproximar a população de uma forma simples e segura de colaborar com ações locais. Quando o contribuinte escolhe destinar parte do imposto de renda ao fundo municipal, ele ajuda a manter recursos em Campos do Jordão e contribui diretamente para projetos que atendem crianças, adolescentes e famílias do nosso município. Os recursos destinados ao Fundo Municipal podem apoiar projetos, serviços e ações locais, como atendimentos especializados, centro de convivência, atividades educativas, práticas esportivas, iniciativas de apoio a famílias em situação de vulnerabilidade e risco social. Para concluir a destinação, o contribuinte deve gerar o DARF no sistema de declaração e efetuar o pagamento dentro do prazo indicado pela Receita Federal. Todo o processo é feito de forma digital no próprio ambiente da declaração. Agora 7:32.

7:33. Campos do Jordão apresentou um índice de progresso social, IPS, de 65,52% em 2026, segundo o levantamento que avalia a qualidade de vida da população com base em indicadores sociais e ambientais. Na região, Campos do Jordão ocupa a 12ª colocação no ranking de melhor qualidade de vida entre os 46 municípios da região metropolitana do Vale do Paraíba e região Bragantina. Em relação ao estado de São Paulo, o município ocupa a posição de número 358 entre as 645 cidades. No ranking nacional, a cidade está na colocação número 702 entre 5.570 municípios. O estudo utiliza dados públicos atualizados até dezembro de 2025 e considera critérios como acesso à saúde, educação, segurança, moradia e oportunidades. A classificação para traçar um diagnóstico de qualidade de vida nas cidades brasileiras avalia um conjunto de indicadores em três eixos: necessidades humanas básicas, fundamentos do bem-estar e oportunidades. As notas variam de 0 a 100 e quanto maior a média, melhor são as condições. Notas da cidade nos eixos principais. Necessidades humanas básicas, a nota foi 81,34. Fundamentos do bem-estar, 72,04. Oportunidades, 43,17. O Índice de Progresso Social, IPS, é uma metodologia que avalia a qualidade de vida da população no Brasil de forma multidimensional. Além de avaliar se as pessoas têm o necessário para prosperar, indo além das métricas tradicionais e paradigmas econômicos, ela permite comparar municípios, estados e regiões. O IPS é composto por dados socioambientais e de resultado, ou seja, o IPS não mede a quantidade de infraestrutura ou recurso investido em um município, mas avalia se essa infraestrutura ou esse recurso estão trazendo resultados para as pessoas. Além disso, o IPS usa dados públicos recentes e que sejam disponíveis para todos os municípios do Brasil. Entre eles estão dados de fontes oficiais e de institutos de pesquisa, como DataSUS, Instituto Brasileiro de Geografia e Estatística, IBGE, e Instituto Nacional de Estudos e Pesquisas Educacionais Anísio Teixeira, o INEP. O indicador avalia os municípios por três eixos. Necessidades humanas básicas, inclui nutrição, saúde, moradia e segurança. Fundamentos do bem-estar, como acesso ao conhecimento, comunicação e saúde ambiental. Oportunidades, foco em direitos individuais, inclusão social e educação superior. Agora, 7:36. O levantamento foi divulgado na última quarta-feira e avalia a qualidade de vida da população no Brasil de forma multidimensional. Entre as 46 cidades aqui da região metropolitana do Vale do Paraíba, nós ocupamos Campos do Jordão, a 12ª colocação. Agora 7:37.

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1: 7:38. O último fim de semana do Arte no Outono terá grupo TRI, Demônios da Garoa e Orquestra da Fundação Lia Maria Aguiar. O 5º Festival Arte no Outono chega ao seu último fim de semana em Campos do Jordão, com uma programação que reúne música para as crianças, samba paulista e concerto orquestral. As atrações acontecem a partir de hoje, sexta-feira, 22 de maio, até domingo, dia 24, no Auditório Cláudio Santoro, localizado no Alto da Boa Vista. A reta final do festival começa com o grupo TRI, em duas sessões gratuitas voltadas ao público infantil. No sábado, o palco recebe os Demônios da Garoa, grupo histórico da música brasileira. No domingo, a programação se encerra com a apresentação gratuita da Orquestra da Fundação Lia Maria Aguiar. Hoje, sexta-feira, 22, o grupo TRI apresenta o show Miudinho, com sessões que acontecem daqui a pouco às 10 horas da manhã e às 2 horas da tarde. A atividade tem entrada gratuita e classificação livre. Voltado ao público infantil e familiar, o espetáculo traz o universo musical do grupo, conhecido por canções de linguagem lúdica, participativa e afetiva. No repertório aparecem músicas como Vida, Vida Virou, Pão, Pão, Pão e A-E-I-O-U. A presença do grupo reforça um dos pontos importantes da programação do Arte no Outono: a formação de público desde a infância, aproximando crianças e famílias do Auditório Cláudio Santoro. Amanhã, sábado, 23 de maio, às 8 horas da noite, 20 horas, os Demônios da Garoa se apresentam no Auditório Cláudio Santoro. Com mais de 80 anos de trajetória, o grupo é uma das formações mais tradicionais da música brasileira e se tornou referência na interpretação da obra de Adoniran Barbosa. O show leva ao palco a memória do samba paulista, com canções que atravessaram gerações e seguem ligadas à identidade popular de São Paulo. Os ingressos custam R$100 inteira e R$50 meia. Há também valor promocional de R$70 para jordanenses que não se enquadram na meia entrada, mediante apresentação obrigatória de comprovante de endereço no dia do evento. O benefício não é cumulativo com a meia entrada. No domingo, dia 24, às 18 horas, o festival termina com a apresentação gratuita da Orquestra da Fundação Lia Maria Aguiar. Formada por jovens talentos em desenvolvimento, a orquestra integra as iniciativas da Fundação Lia Maria Aguiar e apresenta repertório que transita entre o erudito e a música popular. O concerto encerra a 5ª edição do Arte no Outono no Auditório Cláudio Santoro, fechando a programação com uma atração gratuita e ligada à formação musical. Repetindo então, 5º Festival Arte no Outono, último final de semana. O local é o Auditório Cláudio Santoro, que fica na Avenida Doutor Luiz Arrubas Martins, 1880, no Alto da Boa Vista. Informações podem ser obtidas através do 12-3512-2508. 12-3512-2508. Agora 7:42.

Fogo no Quintal é Crime. A iniciativa busca alertar moradores sobre os perigos provocados pelo uso irregular do fogo. A campanha destaca que queimadas prejudicam a saúde, o meio ambiente e a qualidade de vida da população, além de configurarem crime ambiental. O material divulgado pela Defesa Civil também reforça que a prática pode resultar em multa, processos e até em pena de reclusão. Segundo o conteúdo da campanha, o artigo 54 da Lei Federal 9.605/1998 prevê punição para quem causar poluição que resulte ou possa resultar em danos à saúde humana, mortandade de animais ou destruição significativa da flora. Em Campos do Jordão, a legislação municipal também prevê sanções para queimadas. Com a chegada da estiagem e das temperaturas mais baixas, aumenta o risco de incêndios em áreas de mata e terrenos. Em uma cidade cercada pela vegetação da Serra da Mantiqueira, o alerta ganha ainda mais importância. A campanha reforça que muitas ocorrências começam justamente em pequenas queimadas feitas em quintais, terrenos ou áreas de descarte de resíduos que acabam fugindo do controle. Além da prevenção, a Defesa Civil de Campos do Jordão também vem ampliando a divulgação de orientações e alertas por meio do perfil oficial no Instagram. A população também é orientada a denunciar queimadas e focos de incêndio pelo telefone ou WhatsApp 988-63-1525. WhatsApp 988-63-1525. A campanha destaca que preservar a natureza é proteger a nossa cidade. Em Campos do Jordão, onde o turismo, a qualidade do ar e a paisagem natural fazem parte da identidade do município, a conscientização da população acaba sendo uma das principais ferramentas para evitar tragédias ambientais durante os meses mais secos. Agora 7h45.

7h45 e hoje também começa a festa ali na Vila Santo Antônio. É, Vila Santo Antônio em festa, 45 anos, né? O bairro que tem uma história de 70 anos, mas são 45 anos com um nome, com a denominação Vila Santo Antônio. Começa hoje, de 22 a 24 de maio, a festa que celebra os 45 anos da Vila Santo Antônio. Vila Santo Antônio que celebra 45 anos de história, tradição e muita música. É, a festa começa hoje, dia 22, e vai até domingo, dia 24, reunindo atrações musicais, barracas de comida e momentos especiais para toda a família. Hoje, sexta-feira, dia 22, teremos às 19 horas Samba Joy e às 20h30 Fran. No sábado, dia 23, amanhã, portanto, às 20 horas, Fábio do Piseiro e logo na sequência, Nayara. No domingo, dia 24, Davi Souza e Zezinho. E na sequência, Beto e Alexandre. É ali na Vila Santo Antônio, com entrada gratuita, a festa comemorativa ao aniversário de 45 anos da Vila Santo Antônio. Todos estão convidados, convidadas para participar desta festa, não só os moradores ali da Vila Santo Antônio, que certamente ali estarão, mas você também de qualquer bairro aí da nossa cidade, sinta-se convidado, convidada a prestigiar, a parabenizar, a aproveitar, a festejar junto com os moradores da Vila Santo Antônio essa data especial, 45 anos da vila, né? Celebramos aí os 45 anos da nossa querida Vila Santo Antônio. Uma data que oficializa o nome do bairro, mas que na verdade carrega uma história ainda maior, tecida ao longo de

0: quase 70 anos de luta, de união e de um povo forte que nunca desistiu. Na Vila Santo Antônio, o asfalto e a terra conhecem os passos de quem batalhou por cada melhoria. Cada rua do lugar tem uma história viva, cada casa guarda o eco de uma lembrança feliz e cada morador carrega no peito o orgulho de fazer parte dessa longa caminhada. Olhar para a Vila Santo Antônio hoje é compreender que o frio de Campos do Jordão sempre foi aquecido pelo calor humano da nossa gente. Com coração cheio de gratidão e carinho, fazemos uma pausa para lembrar daqueles que ergueram os primeiros pilares de tudo o que desfrutamos hoje na Vila Santo Antônio. Nomes que se transformaram em saudade, em exemplo e em alicerce. Dona Nair Bicuda, Aparecida Betânia, José Rita, a Dona Júlia Gonçalves. Relembramos a força de Júlia Mendonça, do seu Sebastião Cantídio, de sua esposa, a fé do seu João do Santo Filomena. Marcamos o respeito ao seu Efigênio, a Dona Inês, o seu Miguel, seu Onofre e ao carisma do Francisco, seu Vicente, o nosso querido Chico Pamonha. Honramos a memória da Benedita, da Ditinha, do seu Marcílio, do seu Dito Nunes, seu Divino da Cobal, o seu José Atílio, seu Vicente, o Lebrinha e tantos outros nomes que talvez não estejam agora na nossa memória, mas cujos passos e sorrisos vivem para sempre na memória mais profunda da Vila Santo Antônio. Eles não apenas moraram lá na Vila Santo Antônio, eles plantaram a identidade do bairro. A Vila Santo Antônio já enfrentou muitas dificuldades, dias duros, mas nunca perdeu a sua força essencial. Porque na Vila Santo Antônio existe algo raro, existe união real. Ali existe história de verdade, ali existe amor vizinho, aquele que estende a mão sem pestanejar. É por causa desse legado que hoje todos que ali moram estão firmes, de cabeça erguida e com o coração em festa, hoje celebrando mais um capítulo dessa linda trajetória. Parabéns, Vila Santo Antônio. 45 anos de nome e uma vida inteira de história. Viva a Vila Santo Antônio. Agora, 7h51. 7h51, é o momento de conferir aqui aqueles que nos mandaram um bom dia e agradecer nesta manhã de sexta-feira. Bom dia ao Regis Lopes, a Wanda Benta, bom dia Claudete Chagas, bom dia a Célia Almeida, oi Célia, meu xará Cláudio Gonçalves, bom dia Emily Farias, de sextou, bom dia pessoal, diz a Emily Farias, bom dia Maria Helena, a Ruth Célia de Moraes, bom dia ao Paulo Alves, Lídia Aquino, oi Lídia, bom dia Pri Santos, Vilma Maria, diz bom dia, querido amigo, Deus abençoe você, seu trabalho e sua família igualmente a você, Vilma Maria, a Sônia Maria, a Vera Lúcia Dias, Mauriceia Alves Rodrigues, bom dia Lúcia Melo, também aqui mandando seu bom dia, a Ana Camargo, bom dia Ana, a Sandra Oliveira, bom dia Sandra e também a Fátima Prado Pérez. Deixa eu ver quem mais tem por aqui. O Elídio, lá da Farma Gente. Alô, Elídio. Bom dia, bom dia. Bom dia, é também ao Cícero, a Graça. É que estão lá, não é? Em Gá, na Paraíba, acompanhando aqui o Jornal da Campus FM. Bom dia, Cícero. Bom dia, Graça. A Baianinha. Bom dia a Matilde, a Fátima Veloso, o Toninho lá do TC da Construção, o Ricardo, a Maria José. Bom dia, deixa eu ver quem mais, é muita gente. A Fátima, oi Fátima, o Genésio Paraná, diz bom dia Cláudio Borges. Estou passando para desejar uma excelente e abençoada sexta-feira para nós. Obrigado, Genésio. A Ana Maria de Souza diz bom dia. Bom dia, Ana, você também, bom dia. Ao querido taxista também, bom dia. Muito obrigado, viu? 754, muito obrigado a todos. O Elias Pena, vereador aqui de Campos do Jordão, também sempre junto com a gente. Obrigado, viu, Elias? Excelente sexta-feira. Ele diz, bom dia, meu amigo, Deus abençoe nosso dia. Amém, Deus abençoe poderosamente a você e a toda a sua família, viu, Elias? Obrigado, gente. Termina aqui mais uma edição do Jornal da Campus FM. Muito obrigado pelo seu carinho, pela sua preferência, pela sua amizade, por ter estado conosco em mais um início de manhã. Vander Vieira está chegando para comandar o show da manhã. Às 12 horas tem João Araújo no Almoçando com Música. E eu volto, se Deus assim permitir, às 14 horas no comando do Show da Tarde. Muito obrigado. Excelente sexta-feira, um ótimo dia, fiquem com Deus, que você tenha um dia abençoado, com saúde e paz, e o resto a gente corre atrás. Fiquem com Vander Vieira, fiquem com Deus, ótimo final de semana e até logo mais à tarde, se Deus quiser. Bom dia!
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3: 7:57.
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1: Trevé, você sabe que tem gente que tem o poder de mentir, né? Eu vou te contar uma besteira que a gente tem.

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0: Lindo, abençoado, maravilhoso dia. Campos do Jordão. Bom dia, Campos do Jordão, Santo Antônio do Pinhal, São Bento do Sapucaí, Sapucaí Mirim, Paraisópolis, Brasópolis, Venceslau Brás, Delfim Moreira, sul de Minas Gerais. Peço licença ao senhor e à senhora para poder entrar em sua casa.
1: Eu sei que você vai sorrir.
0: Em seu trabalho, em sua vida. Benção, minha mãe. Bom dia, Suíça brasileira, mais alta do Brasil. Bom dia, Bernécia. Bom dia, Morro das Andorinhas. Jardim Freorestes. Britador, Santo Antônio. Bom dia, Vila Ciomara, Taquaral, Vila Santa Cruz, Vila Maria, Vila Rica, Vila Ekman. Bom dia, Vila Angu, bom dia, Elaine Marcondes. Bom dia, Vila Nair. Bom dia, Pica-Pau, Brancas Nuvens. Ótimo dia, Floresta Negra, Jair Rocha Pinheiro, Vila Bertina, Vila Elisa, Vilas Cláudia e Cristina, Serra Azul 1 e 2, Vista Alegre, Vila Loli, Vila Matilde, Jardim Sumaré, bom dia. Bom dia, Vila Ferraz. Bom dia, Vila Fracalanza, vulgo Buraco da Onça. Bom dia, Vila São Paulo, Jardim Floriano Pinheiro. Bom dia, Céu Azul, Monte Carlo, Vila Britânia, Vila Paulista, Vila Paulista Popular, Vila Telma. Bom dia, Vila Sodipe, ô vilão. Bom dia, Vila Nadir. Bom dia, Vila do Bié, Vila Guarani, Círculo Operário, Jaguaribe, Vale Encantado, Jardim Márcia, Campista. Bom dia, Vila Inglesa, Alto da Vila Inglesa, Capivari, Nova Capivari, Alto do Capivari. Bom dia, Morro do Elefante, bom dia, Luísa. Bom dia, Recanto Feliz, Parque Romeu Montoro, Descansópolis, Rancho Alegre, Jardim Embaixador, Horto Florestal. Bom dia, Bairro do Charco. Bom dia, Jardim Cataguases, Jardim Miraflores, Jardim Guararema, Jardim Califórnia. Bom dia, Atalaia. Bom dia, Gavião Gonzaga. Bom dia, Melos, Renópolis, Zé da Rosa, Matadouro, Bairro do Barrado, Baú. Bom dia, a Suíça brasileira.

tempo não para. Sextou, bebê. Sexta-feira, 22 de maio de 2026. Reta final do mês de maio, hein? Estamos indo para o mês 6. O tempo não para.

Muita música, informação, prestação de serviço e atendimento a você, ouvinte. Razão pela qual o Show da Manhã está no ar. Lembre-se, apesar do céu nublado, frio, há um sol radiante que traz a luz para nós nesta sexta-feira. E ele está acima das nuvens, não se esqueça disso.

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1: 8h19, satisfação e alegria poder estar com vocês nesta manhã nublada, fria, alguns pontos com garoa na nossa Suíça brasileira mais alta do Brasil. Mas não se esqueça que acima dessas nuvens tem um sol lindo, transmitindo boas energias, a luz para nós. Então, vamos, porque sextou, bebê! Vamos até as 12 horas com muita música, informação, prestação de serviço e atendimento a você, ouvinte, razão pela qual o show da manhã está no ar. Nós vamos para um breve intervalo. É VaptVupt e já voltamos!

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0: 8h25. Manhã com Wander Vieira. Às 8 horas 26 minutos, o relógio já virou, hein? Tempo não para mesmo. Boa, passa depressa demais. Aproveite seu dia. Sempre ligadinho aqui no Show da Manhã da Campus FM. Vamos agora com o primeiro bloco da notícia do mundo dos famosos. O tititi da fama, o Fofocando.
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2: Fala, gente! Nós estamos chegando aqui na nossa rádio preferida. Tudo bem aí, Chuchu? Como é que você tá? Boa, hoje é dia 22 de maio de 2026, é sexta-feira, final de semana. Eu sou o Cauê e tá na hora de notícias do mundo dos famosos, né? A gente vai saber quais são os destaques aí dessa galera nessa sexta-feira. Bora começar? Olha, a primeira de hoje fala sobre a bomba que surgiu ontem, né? Mais uma vez a influenciadora e advogada Deolane Bezerra voltou ao centro de uma enorme polêmica policial após investigações apontarem movimentações financeiras milionárias consideradas suspeitas pelas autoridades. Segundo informações divulgadas pelo portal Terra, a Polícia Federal e a Polícia Civil identificaram valores altíssimos circulando nas contas ligadas à influenciadora durante a Operação Narcofluxo. De acordo com os investigadores, apenas em um período de cerca de 45 dias, as contas da Deolane, gente, teriam movimentado aproximadamente 5 milhões e 300 mil reais. A suspeita é de que a influenciadora teria atuado como uma espécie de caixa de passagem, recebendo e redistribuindo dinheiro para dificultar o rastreamento das transações financeiras. As investigações ainda apontam que parte dos valores teria ligação com empresas suspeitas de lavar dinheiro para uma facção do estado de São Paulo, uma facção criminosa, além de movimentar bets, né? Movimentações envolvendo bets ilegais, rifas clandestinas e artistas de funk. Em aparelhos apreendidos pela polícia, investigadores encontraram comprovantes de depósitos destinados às contas da influenciadora. Outro detalhe que chamou a atenção foi o bloqueio judicial de mais de 357 milhões de reais em ativos financeiros dos investigados, além da apreensão de veículos de luxo avaliados em cerca de 8 milhões de reais. Bom, a defesa da Deolane nega qualquer irregularidade e afirma que todas as movimentações possuem origem lícita e declarada. Em uma das explicações apresentadas, a influenciadora alegou que um depósito de 430 mil reais vindo de MC Rian SP teria sido resultado da venda de um carro. A operação ganhou enorme repercussão nas redes sociais e colocou novamente o nome da Deolane, né, entre os assuntos mais comentados do país. Até então, as investigações seguem em andamento e não há, né, condenação definitiva contra a influenciadora. Ela foi detida, presa, né, mas ainda continua a investigação. Que coisa, hein, gente? É babado, menino. Eita, nós. Nós vamos continuar acompanhando essa situação aí mais uma vez da Deolane, né? E ó, daqui a pouquinho eu volto e aí nós vamos falar de coisa diferente aqui, né? Vamos falar aqui da Paula Fernandes, porque... Ai, o coraçãozinho da cantora voltou a bater mais forte. A sertaneja de 41 anos assumiu oficialmente que tá vivendo um novo romance. Quem é? Daqui a pouco eu conto. Curiosa. Continue aqui com a gente, ó. Eu volto a qualquer momento, tá? Se liga aí na melhor programação.
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0: Sucesso. 8h29, eu vou atender minha querida ouvinte, a Rosana aqui do Pica-Pau. Bom dia, Rosana. Ela pede Celine Dion, minha live. Gratidão pela sua audiência, pela sua mensagem. Um excelente, maravilhoso final de semana pra você e toda a sua família. Música boa e de qualidade você ouve no Show da Manhã da Campus FM, 8h30.

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1: 8:37. Capital Inicial, música urbana, show da manhã, tocando aquilo que te toca.

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0: 8:47. Às 8:47, vamos agora com o primeiro bloco dos horóscopos do Dico de hoje.
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2: Agora as previsões para Áries, Touro e Gêmeos. Signo de Áries.
1: Nascidos entre 21 de março a 20 de abril.
3: Áries, sextou com ótimas energias. O céu te deixa mais seletiva nas interações, reforçando amizades de qualidade. No amor, é hora de dar mais atenção aos sentimentos e revisar prioridades para manter o lance com o crush nas alturas. Com a galera e na escola, cuidado para não ser dura demais nas opiniões, ok?
2: Signo de Touro.
1: Nascidos entre 21 de abril a 21 de maio.
3: Touro, o dia pede um olhar estratégico e mais atenção às responsabilidades. Cuidar das obrigações dá um up na autoestima e segurança emocional. Na escola, coloque em prática algum conhecimento novo. No amor, um coração mais organizado leva mudanças significativas. Com as amigas, troca ideias e planeja melhor, ok?
2: Signo de Gêmeos.
1: Nascidos entre 22 de maio a 21 de junho.
3: Gêmeos, sexta de boas conversas e aprendizados com pessoas mais experientes. Só toma cuidado na hora de postar nas redes, ok? No amor, mostra seriedade no relacionamento e não perde tempo com desafios da convivência.
2: Já já voltamos com as previsões para Câncer, Leão e Virgem.
0: Melhor estação. 8:49, eu vou

Atender minha querida ouvinte, a Eliana Medeiros de Lima, sempre ligadinha aqui no Show da Manhã. Bom dia, Eliana, satisfação e alegria poder falar contigo. Ela tá lá pelo Facebook, estamos com a live ao vivo, viu? Você que não tem condições de acompanhar pelo rádio, pelo dial 104.9, pelo aplicativo seu smartphone, pode também ver e ouvir imagem e som pelo Facebook. Ela pede um louvor. Bom dia, meu amigo, uma ótima sexta-feira para todos nós, que Deus abençoe nosso fim de semana. Ela pede um louvor, vamos de Davi Sasser. Tudo posso em Deus. Gratidão, Eliana, pela sua audiência, pelo seu carinho. Um ótimo, abençoado e maravilhoso final de semana para você, toda a sua família, todos os seus colegas de trabalho. Às 8h50, música boa e de qualidade, você encontra no Show da Manhã da Campus FM.

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0: 9:08. No caminhar do dia a dia, nos deparamos com várias situações que muitas das vezes a gente não leva em conta ou a gente menospreza, né? Mas o aprendizado de vida é fundamental para que possamos evoluir moralmente, espiritualmente.
1: Aprendizado fundamental. Ele era baixo, pesado, de cabelos loiros e testa curta. Estava sujo e mal vestido. Além de tudo, tinha um ar de bobo. Bateu à porta do mosteiro. De imediato, foi rechaçada a ideia de acolher um bárbaro como aquele entre os muros sagrados para conviver com homens cultos, alguns deles nascidos nas melhores famílias do Império Romano. Ninguém o desejava ali. Nem de longe se recordaram que o que os unia era a mensagem cristã que recomendava o amor ao próximo. Ninguém se recordou sequer da célebre parábola do bom samaritano, daquele que teve compaixão para com o caído na estrada, desconhecendo-lhe a origem, a nacionalidade, o motivo pelo qual sofrera tamanha agressão. Ninguém, a não ser Bento, o abade-chefe de todos os monges. Ele não pensava como os demais, que estavam dispostos a deletar de suas vidas um homem grosseiro e pobre de espírito. Apesar de jovem, o abade era sábio e viu uma grande oportunidade para todos irem além de si mesmos e exercitarem a tolerância. Bento lembrou aos seus comandados que fazia parte da tradição daquela ordem religiosa acolher a qualquer um que batesse à sua porta. Bento acolheu aquela criatura, ofereceu-lhe alimento, cama limpa e um trabalho. Era uma tarefa muito difícil: ceifar os espinheiros perto de um lago, preparando o terreno para futuro plantio. E o homem se dedicou a trabalhar com plantas repletas de espinhos, da manhã ao cair da tarde, decidido a tornar aquele local um campo limpo. No entanto, aconteceu que um dia ele perdeu a lâmina da sua ferramenta. Ela voou longe e caiu no meio do lago. O abrigado se desesperou. Era a Idade Média e os instrumentos agrícolas eram considerados preciosos. Imaginou que os monges o mandariam embora por causa da sua perda. Quando soube do acidente, Bento foi ao campo. Encontrou o homem com o rosto lívido, o cabo da foice sem lâmina nas mãos. Não teve dúvidas. Entrou no lago e foi recuperar a lâmina. Era seu dever ser tolerante e acolhedor. E devia dar o exemplo aos demais. Tolerância para com o outro. Por vezes, nos parece bem difícil quando pensamos que os verbos abranger, incluir e acolher são os que melhor definem o que é a tolerância. Cabe-nos pensar que todos nós, em algum momento, na família, no trabalho, na sociedade em geral, podemos nos sentir rejeitados como o bárbaro que procurou abrigo no mosteiro. A terra é o grande mosteiro. Convivemos com pessoas de múltiplas culturas, origens e modos de vida diferentes. Estamos diante da diversidade humana todos os dias, o tempo todo. E da mesma forma que desejamos ser aceitos, acolhidos, o outro também deseja. Quando encontramos alguém que nos cause antipatia, tudo que ele fizer nos será intolerável. Precisamos nos tornar mais maleáveis. Precisamos nos libertar do eu gosto ou eu não gosto e mudarmos nossa maneira de olhar o outro, tratá-lo como gostaríamos que nos tratassem. Não é essa a grande norma estabelecida pelo mestre que dizemos seguir? Tolerância. Aprendamos a aceitar mais, entender mais, acolher mais.

Que o grande mosteiro, que a nossa vida, que nós possamos fazer o bem sem olhar a quem. Muitas das vezes a gente vê a roupagem, vê a fisionomia, fazemos preconceito. Ah, dedo engano, viu? Não somos mais do que ninguém. E sempre que puder, auxilie ao próximo. Até porque tudo passa. Menos quando você vê, já é sexta-feira. Quando menos você vê, já é final do mês. Quando menos você vê, já é meio do ano. Quando menos você vê, já acabou o ano. E o tempo vai passando. E o que que você leva dessa vida? Apenas as boas ações. Caixão não tem gaveta. Esqueça. E depois de alguns meses, todos somos mais iguais ainda. Alguns ossos, alguma mortalha, restos mortais de uma pessoa que um dia teve o orgulho, o ego. Pra quê? Por quê, né? Faço bem, não vejo a quem. Sempre que vierem de pedir ajuda, não digo não. Faço. Mas não espere reconhecimento, até porque quando se faz de coração, a sua vida tem um outro propósito.

0: 9:16. Vamos agora ao segundo bloco da notícia do mundo dos famosos. O Tititi da Fama fofocando.
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2: Fala, meus amores, minhas amoras. E aí, chuchuzinho, tudo bem com você? Como é que vocês estão? Joia? Tudo beleza? Que bom, espero que sim, né? Vamos lá, porque tá na hora de trazermos aqui o nosso segundo destaque de hoje do Fofocando. Hoje, sexta-feira, dia 22 de maio de 2026. Ó, o coração da cantora Paula Fernandes parece que tá ocupado, hein? A sertaneja de 41 anos assumiu oficialmente que tá vivendo um novo romance e o escolhido é o piloto de avião Daniel Pereira, conhecido nos bastidores da aviação executiva por trabalhar com famosos e empresários milionários. Olha, a confirmação do relacionamento aconteceu nesta semana após a assessoria da artista revelar que Paula está conhecendo melhor o piloto, né? Em entrevista à revista Quem, a cantora disse que vive uma fase muito especial da vida pessoal e profissional. Ela disse que sempre acreditou no amor, né? Daniel Pereira é piloto de jatos executivos e possui quase 80 mil seguidores nas redes sociais. Entre os famosos que acompanham o comandante estão nomes como Gustavo Lima, Ana Paula Siebert, Daniela Albuquerque e outros artistas do meio sertanejo. Entre várias, né, fotos publicadas no Instagram, Daniel aparece ao lado de aeronaves de luxo e celebridades. Segundo os portais de entretenimento, o relacionamento ainda é recente e vem sendo vivido de maneira discreta. A Paula Fernandes sempre foi bastante reservada quando o assunto é a vida amorosa, né? E esse, gente, é o primeiro namoro assumido publicamente pela cantora desde o fim da relação com o empresário Rony em 2023. Nas redes sociais, os fãs comemoraram, né, a novidade, desejaram felicidades aí ao novo casal. Comentários como, ela merece ser feliz, finalmente assumiu, enfim, né? Paula Fernandes realmente está vivendo uma nova fase no amor. Ah, boa sorte pra ela, né, gente? Aí vai voar bastante, né? Tá bom. E o nosso Fofocando volta daqui a pouquinho, já já com a última de hoje, pra falar do Neymar. Mas, ó, hoje nós vamos falar sobre a vida de luxo do Neymar. Você tem noção de quanto custa viver igual o Neymar vive, assim, tipo, o custo que ele tem, ó? Hã? Daqui a pouco eu conto, já já, a gente vai falar um pouquinho do que ele tem e todos os detalhes. É, tá bom? Daqui a pouquinho aqui na nossa rádio preferida. Continue com a gente e, ó, vai curtindo aí a nossa programação.
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0: 9h25, vamos agora com o segundo bloco dos horóscopos do Zodíaco de hoje.
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2: Agora, as previsões para Câncer, Leão e Virgem. Signo de Câncer.
1: Nascidos entre 22 de junho a 22 de julho.
3: Câncer, organizar a rotina e os estudos vai fluir bem hoje. Lua e Saturno trazem mais responsabilidade no colégio, o que só melhora seu gerenciamento de tempo. No amor, deixa as complicações de lado e coloca o crush em primeiro lugar, ok? E não esquece de relaxar um pouco pra curtir esse envolvimento.
2: Signo de Leão.
1: Nascidos entre 23 de julho a 22 de agosto.
3: Leão, sexta promete amadurecimento e conexão com coisas mais espirituais, trazendo mais serenidade. Seu lado analítico brilha, ótimo para os estudos mais complexos. No amor, organiza melhor a relação com o crush para evitar desgastes. Aposta no fortalecimento do vínculo emocional e na demonstração de respeito, ok?
2: Signo de Virgem.
1: Nascidos entre 23 de agosto a 22 de setembro.
3: Virgem, seu discernimento e maturidade te ajudam a lidar bem com os desafios hoje. O que você aprender agora vai valer muito no futuro. Foco, disciplina e autocuidado são tudo. No amor, mantenha o coração aberto sem medo de enfrentar questões emocionais. Atenção extra aos sentimentos e às amizades, ok?
2: Já já voltamos com as previsões para Libra, Escorpião e Sagitário.
0: 9h27. Eu vou atender meu amigo Henrique, que está lá na Bernese, ouvindo a Campus FM pelo seu smartphone. Ele pede Gustavo Lima, termina comigo antes. Gratidão, meu amigo, pela sua audiência, pela sua mensagem. Um excelente iluminado e abençoado sexta-feira. Um ótimo final de semana, viu, meu irmão? Às 9h27.
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0: Quem gostou faz barulho!
1: Muito obrigado, gente. Muito obrigado!
2: 9h30. Vou atender agora, minha querida ouvinte, a Ana Maria de Souza. A Ana Bacana, lá da Vila Britânia. Bom dia, Ana. Satisfação de querer poder falar contigo. Tudo bem?
3: Mano, toca uma música bem bonita, uma bem romântica. Tá bom? E vai pro Clínio Taxista, pro Genésio, pro Dinho, pra... Ah, como chama ela? Pra Claudina, pra Luísa, Nair, pra Cris, pro Quirinho da Cis, pro Genésio, pro Dinho, pra Claudina. E manda uma música bem bonita pra nós. É, pode ser do Eduardo Costa. Não, é... Amado Batista, Folha Seca. Tá bom? Estou ligadinho, ouvindo seu programa. Se der, é possível tocar agora, por favor.
2: Gratidão pela sua audiência, pela sua mensagem. Um excelente e abençoado final de semana para você e toda a sua família. Bom dia, Quirino. Bom dia, Carlinhos, saxista, palmeirense. Vai para você, Ana, e para todos suas amigas e amigos. Amado Batista, Folha Seca, 9h32.

0: Daqui a pouco a gente vai ter a participação da Karen, Relações Institucionais da Associação Comercial Empresarial de Campos do Jordão. Vai ter o Café com Associados, tem novidades. Vai falar um pouco do que vai acontecer lá neste evento que envolve empresariado e os jordanenses, né? Daqui a pouco, às 9h36. 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

0: 9h46, eu vou atender ele, meu amigo, meu irmão, de jornada, o homem da pantufa cor-de-rosa, estilo astronauta, já tá na lida desde as 3 da manhã. Fala, Nick Zatti, bom dia.
1: Fala aí, ô sangue bom.
2: Bom dia. Então, rapaz, fazer um convite aí pra você. Você tá convidado a me convidar pra comer um feijoadinho lá na sua casa hoje, rapaz. O que você acha? Você está feio, friozinho, bom, né? Só que não vem com comida russa, não. Esse negócio de roscovo que não vai rolar. Isso aí, né? Come a semana inteira aqui o cardápio nosso aqui no barracão do Zati. Hoje, pedi uma música boa aí. Pediu o YouTube. Vai o Bad. Vai pra turma aqui do barracão, tá? Levalzão. Motinha, Ferrugem, Marildo. Aí pra Ana também. Aí pro Dinho, né? Chulezinho. Aí pra Luísa, do Pesqueiro. Ainda vamos beber uma lá, hein? Fechou, meu amigo?
0: Gratidão pela sua audiência, meu irmão. Que Deus abençoe o rendimento da sua vida. Uma ótima, iluminada e abençoada sexta-feira. Bom dia, Devalzati. Bom dia, Ferrugem. Melhor que nós temos. Bom dia, Botinha. Tá passando a perna no Adeval, hein? Tá vendendo mais que ele, hein? É, lasqueira. Bom dia, Marilda. Bom dia, o Fernando, lá em São Bento. Nosso ouvinte assíduo também. Vamos de YouTube. Bad. 9h47. Bom dia, Luísa. Lá do Pesqueiro.

9h52, show da manhã, show de alegria, seu rádio. Vou atender nosso querido ouvinte, que está aqui pertinho da gente, a Ana da Vila Nair. Gratidão pela sua audiência, pela sua mensagem, ela pede facas. Gustavo Lima, oferece para todos que gostam dessa música, para todos nós da rádio. Um ótimo final de semana, gratidão pela sua audiência, pelo seu carinho, pela sua mensagem. Um excelente, iluminado e abençoado final de semana para você e toda a sua família. Às 9h53, show da manhã, tocando aquilo que te toca.

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0: Às 10 horas, 8 minutos, já virou relógio. O tempo não para. Já está em nossos estúdios a Karen, Relações Institucionais da Associação Comercial e Empresarial de Campo Jordão. Vai bater um papo com a gente daqui a pouquinho. Mas antes, vamos aí pro terceiro bloco dos horóscopos do Dico de hoje.
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3: Agora, as previsões para Libra, Escorpião e Sagitário. Signo de Libra.
2: Nascidos entre 23 de setembro a 23 de outubro.
4: Libra, o dia pode trazer desafios, mas atitude firme e pessoas experientes ao redor resolvem tudo. No amor, organiza as emoções para não perder a cabeça com pequenos incômodos. Vai devagar e reconhece o que há de bom na relação. Nas amizades, diplomacia é sua melhor arma. Nos estudos, foco e comprometimento, ok?
3: Signo de Escorpião.
2: Nascidos entre 24 de outubro a 22 de novembro.
4: Escorpião, sextou com disposição empreendedora. Hora de turbinar a rotina de estudos e dar uma organizada na vida. O céu tá todo favorável para aprender mais profundamente. No amor, fortalece a conexão com o crush e evita o estresse. Mantenha a calma e aproveita essa energia incrível que o dia oferece, ok?
3: Signo de Sagitário.
2: Nascidos entre 23 de novembro a 22 de dezembro.
4: Sagitário, dia ótimo para aprimorar a sintonia com os grupos e ter opiniões bem embasadas nos debates. No amor, respira fundo antes de qualquer decisão. Não é hora de agir por impulso, ok? Prioriza os sentimentos e faz escolhas cuidadosas.
3: Já voltamos com as previsões para Capricórnio, Aquário e Peixes.
0: Dez e nove, já virou para 10:10, hora dobrada, o tempo não para. Vamos agora atender a minha amiga Claudina lá da Vila Maria. Ótimo dia, minha querida, satisfação, alegria poder falar contigo.
5: Bom dia, Wander Vieira, aqui é a Claudina da Vila Maria. Eu queria a música do Raça Negra, cheia de mania. Eu preciso pro meu marido Caroço, pro meu cunhado Pastel, pro meu cunhado Derto, pra minha cunhada Dirce, pro meu filho João Vitor, pra Ana Maria de Souza da Vila Britânia e pra vocês da Rádio Campo Jordão, viu? Bom dia pra vocês, que Deus te abençoe vocês e muita vida nas suas vidas. E pra suas famílias também, viu? Deus abençoe eles também.
0: Gratidão pela sua audiência, pela sua mensagem. Um excelente, maravilhoso e abençoado final de semana pra você. Muita saúde, muitas alegrias, viu? Às 10:10, hora dobrada, Raça Negra, cheia de manias.

10h14, show da manhã, show de alegria em seu rádio. Às 10h14, eu vou atender ele, meu amigo, meu irmão, Genésio Paraná, lá do Monte Carlo. Olá, Firmino Vieira, são poucos que me chamam de Firmino Vieira, né? Ele me chama pelo nome completo. Ele pede uma das antigas do Rick Renner, oferece para todas as Anas, a Ana do Britador, a Ana Bacana lá da Vila Britânia, e para todos que estão ouvindo, bate, gratidão pela sua audiência, pelo seu carinho, pela sua mensagem, meu irmão. Chegou o sextou, bebê! Rick Renner, fim de semana! 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

0: 10h19, show da manhã, show de alegria em seu rádio. 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

0: 10h25. Eu tenho a grata satisfação de estar recebendo nos nossos estúdios da Campus FM a nossa amiga, companheira de jornada, a Cara Estevão, Relações Institucionais da Associação Comercial e Empresarial de Campos do Jordão, juntamente com a Graziele Lima, comunicadora digital, influencer da nossa cidade, conhecida nas mídias, né, Grazi? É isso aí. Nós vamos bater um papo comigo aqui e a gente vai falar um pouquinho do Café com Associados, do trabalho da Grazi aí, que é feito nas plataformas digitais. Bom dia, Karen. Bom dia, Grazi.
1: Bom dia, Wander, tudo bem? Bom dia, ouvintes
0: da Agora tá ligado o microfone, vocês podem falar à vontade.
1: Opa, bom dia, Wander, bom dia o pessoal aí da Campus FM, todos os ouvintes. É um prazer estar aqui novamente, né, mais um mês. E assim, hoje tá um pouquinho diferente, né? Hoje
0: tá encorpado o sistema.
1: Isso, tá encorpado hoje.
0: Estamos querendo... As mídias digitais estão tomando conta e a gente está trazendo as mídias para a rádio.
1: Isso, isso mesmo. Essa é a ideia, a proposta. E assim, além do que eu venho trazer para vocês, um comunicado aqui da Associação Comercial, a gente também veio fazer um trabalho, juntamente com a minha parceira Grazi, né, a parceira da Associação Comercial, de gravar um minuto com o associado, com o nosso associado querido Wander.
0: Hoje o associado que é destaque, né? Isso. O show da manhã da Campus FM isso. É o destaque hoje.
1: Então, é muito bacana e a gente tá aqui para fortalecer.
0: É isso aí. Bom dia, Grazi.
2: Ótimo dia, tudo bem? Ótimo dia a todo mundo que tá assistindo, tá ouvindo.
0: Disso depois você disse que tem vergonha.
2: Tenho.
0: Olha.
2: Sério, a gente disfarça bem, viu? O boleto não para de chegar, então não pode ter vergonha,
0: tá,
2: né?
0: Vendo? Ela desenvolve bem, tanto nas mídias sociais, e aí agora pela rádio e pelo Facebook. Estamos ao vivo também.
2: Sim.
0: Com os links aí nas plataformas digitais. Bem, eu agradeço da vinda de vocês aqui, a parceria da Associação Comercial, que é apoiadora do Show da Manhã, e a Grazi também tá vindo aqui para fazer o Minuto do Associado, mas mais do que nunca, a gente só tem a agradecer essa parceria, porque o network, a parceria faz com que fortaleça as mídias, as plataformas e também a rádio. Passa-se o tempo, passa-se anos, mas a rádio sempre está na vanguarda. Tenho certeza. Bom dia de Saveiro, ele que é nosso anunciante, ele liga o rádio e os clientes estão lá ouvindo. Estão no celular, mas estão ouvindo a Campus FM, o Show da Manhã. Ele é um exemplo de muitos outros, de diversas e centenas de pessoas que estão trabalhando ou estão em casa. Minha senhora que está lá cozinhando, ou então está vendo a TV, mas o radinho está ligado lá. E qualquer coisa, está ligadinho na Campus FM. Bem, deixa eu ficar um pouquinho quieto, que agora eu tenho que passar a bola aqui para a Karen e ela vai falar um pouquinho do Café com o Associado, que vai ser que dia, Karen?
1: Sim, nosso 25º Café com os Associados, Associação Comercial, lá no Hotel Plátanos, dia 27 de maio, a partir das 8h30 da manhã. Então, você que é associado, que não é associado, nós vamos discutir duas pautas interessantíssimas para o município, tá? A primeira delas é sobre a Zona Azul. Né? A famosa, temida Zona Azul. E é muito polêmico, né, Wander?
0: Sim, sim.
1: Então,
0: sim.
1: A gente fez um convite ao secretário Márcio da Segurança, né, Segurança Pública, para tratar essas diretrizes, né, desse estacionamento rotativo. Então, se você tem dúvidas, se você quer saber mais, assim, com detalhes, o que realmente, né, hoje todo mundo fala, ah, é ruim. Não estou gostando, mas assim, vai lá para entender, principalmente o comerciante, né? Que está tanto no Capivari, Jaguaribe, Capivari. Então, a gente precisa alinhar certinho como é que vai funcionar. Então, o Márcio vai estar lá para esclarecer todas essas dúvidas aí de vocês.
0: Interessante que a todos os comerciantes, empresários e a população em geral... tiver dúvidas, porque ela vai, não vou dizer atingir, mas em certo ponto ela beneficia e também ela vai causar um regramento no sistema da mobilidade urbana da cidade. Então, há necessidade de ser feito, eu acho que vai vir em boa hora, até porque há necessidade de criação de vagas para que os turistas que vêm a Campos do Jordão tenham essa rotatividade no estacionamento, mas são duas modalidades, é a Zona Azul e a Zona Verde. Zona Verde na região do Capivari, uhum. E a Zona Azul na Bernesse, seria mais na área comercial, isso. A Bernesse e arredores. É uma boa ideia aí do Guilherme, bom dia Guilherme, ele também que é apoiador cultural do Show da Manhã, com a GWG, um abraço a ele, a toda a diretoria da Associação Comercial, a você, pela ideia de convidar o Márcio né, que é o atual secretário de Segurança Pública e Cidadania do município de Campos do Jordão. E também nós temos mais uma novidade aí, né?
1: Sim, é a apresentação do novo empreendimento que vai ser importantíssimo para o nosso turismo e também para os munícipes, que é a apresentação, vai ser a apresentação do Shopping Vitre.
0: Esse shopping, para quem não está se localizando, ele fica debaixo do Morro do Elefante.
1: Isso.
0: O teleférico passa do lado dele ali, tem a rotatória do cavalo. Quando você faz sentido a Bernessa, você dá de cara com aquele prédio lindo que ficou, muito receptivo na imagem assim. Espero que traga e agregue valor para o turismo jordanense e também muitos empregos, muitas portas vão se abrir ali, né?
1: Isso mesmo. E esse shopping é voltado não só para o turismo. A proposta mesmo que... Porque o empreendimento nasceu aqui de um comerciante, de um empresário local, né? Então, a proposta é...
0: É dele ainda?
1: É dele.
0: Marcelo Saraiva Maza, que Maza Materiais para Construção, que é também anunciante da Campus FM, que há tantos anos tem o comércio dele aqui. Ele hoje, ele meio que fez uma ação, que ele tem pousada, ele tem o depósito e construiu aquele empreendimento voltado aí ao turismo, né?
1: Isso, e a proposta também é para ser para o jordanense também, tá? Temos aí já o Parque Capivari, que também está sendo voltado para o jordanense, mas também esse shopping, a proposta principal é levar o jordanense para ter um shopping de verdade aqui em Campos do Jordão.
0: Bacana.
1: Então, quem está à frente, administrando esse empreendimento, é a RAI Consultoria. Mandar um abraço para a Gabriela, para o Daniel, que estão fazendo um trabalho excelente, né, nessa gestão aí do shopping. E é isso mesmo. Então, já vamos falar sobre as lojas, sobre o que vai ter lá dentro e também o dia da inauguração. Provavelmente, vamos ver que...
0: Deve ser antes do Corpus Christi, né?
1: Estão tentando, né? Então, a gente vai ver certinho como é que vai funcionar. E é muito importante também o empresariado a par, ou né, eles estão também em busca de lojistas, então é bem interessante aí pro empresário da cidade também.
0: Ah, muito bacana. Tem ouvintes mandando um abraço aqui, o Amaro Rei. Ô, Amaro, bom dia. Tá sempre ligadinho no Show da Manhã. Ele sempre diz assim que está no QAP, QRV, daqui a pouco eu toco a sua música aí, Travessia do Araguaia. Obrigado, meu irmão. Gratidão pela sua audiência, pela sua mensagem aí, a todos os outros. Nós vamos atender dentro da programação aqui, viu? Eu só tenho a agradecer. Karen, mais alguma informação com relação à associação comercial?
1: Não, é isso mesmo, por enquanto. A gente tem algumas outras novidades, mas mês que vem eu venho para trazer para vocês. E, assim, vocês que, empresários, comerciantes, que precisam de algum apoio da associação, a gente está disponível. Vai lá tomar um café com a gente. Não precisa associar agora. Eu sempre falo que eu gosto de criar um relacionamento, a associação está lá para criar amizade e também fortalecer também essa proposta do comércio, né? Então, vai lá, toma um café com a gente, participa das reuniões, esteja de perto, né? Ver o nosso trabalho. Depois, quiser associar, a gente associa.
0: Bacana demais. Você que é MEI, não perca a oportunidade. Se associe. Parcelinha pequenininha por mês, mas abre um portal de network para você, através do Café com Associados. Tem um grupo de WhatsApp lá que às vezes tem informações, tem situações que você... treinamentos, outras informações que pode agregar muito para sua formação.
2: Exatamente.
0: Excelente. Inclusive, nós temos aqui uma associada da Associação Comercial, que é a Grazi, aí, né? É influência de Grazi Lima, né?
2: Isso.
0: Que é influência digital na cidade, aí todos devem conhecer muito, até porque você abriu o Facebook, Instagram, aparece a imagem dela lá, sempre vendendo um produto com a sua imagem. E isso é muito bacana. E esse mundo novo faz parte hoje do nosso dia a dia. Parabéns pelo seu trabalho, viu? Seja bem-vindo a Campos FM. Os microfones são todos seus. Não tenha vergonha.
2: Olha, a gente veio aqui hoje para fazer um minuto com o associado, com o Vander, né? Onde ele vai falar um pouquinho da história dele, falar como é a parceria com a Associação Comercial, se quiser fazer um merchan também. Então, essa é a proposta do Minuto com o Associado da Associação Comercial, um projeto que já está há um ano e meio. tem feito muito sucesso, tem sido assim um celeiro para outras associações de outras cidades, agora do Guarujá, né? Implantaram o Minuto com o Associado lá no Guarujá.
1: Eles vieram até aqui em Campos de Jordão.
0: Ah, eu acompanhei, ó. Eu sou associado, eu acompanhei pelo grupo do WhatsApp que outra associação comercial veio para Campos aprender com as iniciativas e as ações que a Associação Comercial Empresarial de Campos de Jordão tem com o jordanense. Sim. E com seus empresários.
1: Nós somos vistos como um case de sucesso, né? Então, deu super certo aqui, agora eles implantaram lá, não só lá, tem o Jacareí também. Que bacana. E o destaque empresarial, o Jacareí fez veio para cá também sondar, pesquisar como é que é feito aqui. E eles fizeram um evento maravilhoso lá em Jacareí no ano passado. E agora a gente que quer informação sobre o evento que eles fizeram, né?
0: Bacana.
1: Porque foi muito bom, muito legal. E a gente fica muito contente, muito alegre por ter essa parceria das outras instituições, que a proposta é a mesma, né? A federação é a mesma, então a gente também se apoia. Uma associação
0: nova. O network juntos faz a diferença. Sim. Pode ter certeza. Um aprende com o outro e todo mundo vai junto.
1: E o Minuto com o Associado, a gente já entrevistou mais de...
2: Bastante.
1: São quatro por mês. Então, imagina, nesse um ano e meio, a gente já proporcionou vários benefícios aí pra eles.
0: Bacana demais. Grazi, agora você faz seu merchan. Os microfones são seus.
2: Bom, merchan do quê, né? Porque a gente faz merchan de tanta coisa, de tanta gente todos os dias.
0: Se eu quiser te contratar, eu mando mensagem pra quem, ligo pra quem, falo com
2: vai
0: quem.
2: Vai falar comigo diretamente pelo WhatsApp. Hoje, por exemplo, já tem 4 anos que eu faço a divulgação do comércio jordanense. O meu foco é Campos pra Campos, por quê? É o comércio local pro jordanense. Sim, tem algumas empresas que falam com os turistas, eu faço, sim, divulgações, por exemplo, de restaurantes, onde a gente fez. Mas o meu foco, 90%, é o jordanense. Então, vai ser o comércio local. Vocês vão me ver na Bernesse todo dia, pra lá e pra cá, com mala, correndo, porque é muito trabalho, é muita dedicação. E, assim, graças a Deus, tem dado muito resultado. Primeiramente, ao meu cliente. E, claro, pra mim também tem crescido muito as minhas mídias sociais. Eu tenho aprendido demais. Porque eu trabalhei durante 8 anos com comércio. Tive loja de roupas, né? Foi muito bom pra mim. Pandemia veio, tudo deu errado. A verdade é essa. E aí, um dia, eu fui pro Brás fazer a compra, né? Do mês ali, depois que abriu a primeira fase da pandemia. E esse vídeo que eu postei no TikTok viralizou. A minha vida mudou em 24 horas. Comecei a comunicar o Brás pra quem queria comprar, né? E aí eu fiquei 1 ano e meio com o Brás e depois eu decidi, não, eu quero falar de Campos. E aí foi um processo, passinho por vez. E hoje, graças a Deus, é 100% a minha vida, é isso. É divulgação, é trabalhar com a comunicação. Minha irmã tá aqui, trabalha comigo também, né? Me ajuda aqui em tudo. É o meu braço direito, porque é muito trabalho. Eu vejo isso como um trabalho mesmo, né? As pessoas, graças, eu vivo só disso, sim. É só disso que eu vivo. E eu me descobri. Eu não é mentira quando eu falo que eu sou uma pessoa tímida, eu tenho vergonha, eu tive uma dificuldade imensa de começar a falar, a me comunicar, a ir em lugares que eu não conhecia, mas hoje isso virou um trabalho. É o cliente do dia, é a agenda e tem dado muito certo, primeiramente ao meu cliente. Sim, porque é ele que
1: difícil,
2: brilha.
1: É muito difícil pegar a agenda com essa menina. Misericórdia.
0: Somos privilegiados hoje.
2: É uma correria, uma loucura. Mas bacana, a gente dá jeito pra tudo.
1: Dá jeito.
0: Bacana demais. Deixa seu WhatsApp.
2: Não vou falar no ar, menino, senão é uma loucura. Mas quem quiser pode me chamar no direct lá do Instagram.
0: Tá vendo?
2: É Grazi Lima, né? Com 2 As. É só você colocar Grazielle Lima Campos do Jordão e você já me encontra. Te passo meu WhatsApp lá, porque se eu passar aqui no ar, gente do céu, não dá.
0: Fique à vontade. Aí a forma de fazer contato contigo vai, como a gente diz, do cliente, né, Karen? É muito bacana. Parabéns pela sua performance nas mídias sociais. A gente vê que traz resultado para o cliente, traz resultado para você. E hoje é um mundo moderno, é isso. Fique à vontade. Sempre que quiser participar da programação do Show da Manhã da Campos FM, você tem portas abertas aqui. Esteja sempre conosco aqui, tá bom?
2: Obrigado pelo carinho.
0: Tá? E a você também, Karen. Um abraço para você. Um abraço ao Guilherme.
1: Agradeço.
0: Tá?
1: É sempre bom estar aqui. E relembrando do café, esse café ele vai ser, lembrando o dia 27 de maio. Às 8h30, a partir das 8h30, no Hotel Plátanos, tá? E vai ser muito bom essas pautas, é muito importante, então compareça. A gente faz um café muito bom, muito gostoso, e a gente faz com carinho, então venha participar, a entrada é gratuita. E é isso, Wander. Mais uma vez, muito obrigada aí pela parceria.
0: Maravilha, eu que tenho que agradecer a vocês. A às 10h40 em ponto. Vocês são pontuais, hein? A gente teve um bloco fechadinho aqui, hein? Parabéns, hein? Quem sabe comunicação sabe tudo. Nós vamos para um breve intervalo e já voltamos. Show da manhã, show de alegria em seu rádio.

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0: 10h52, show da manhã, show de alegria no seu rádio. Vou atender meu amigo Tanaka, aqui do Brancas Nuvens. Sensação da alegria poder falar contigo, meu amigo. Bom dia.
1: Bom dia, bom dia. Aqui é o Tanaka do Brancas Nuvens. Gostaria de ter amor, de arrumo, dia de amor. Isso pra você e pra todos ouvindo da rádio. Bom dia.
0: Gratidão pela sua audiência, pela sua mensagem. Um excelente, abençoado, iluminado dia. Às 10h53, Yahoo! Mordida de amor.

0: 10h56, eu vou atender ele, meu amigo, meu irmão de jornada, apoiador cultural do Show da Manhã, Adeval Zatti. Bom dia, meu irmão, sensação, alegria poder falar contigo.
1: Sextou, bebê. Fala, meu parceiro, Adeval Zatti lá na parada. Então, faz favor pra nós, hein? Toca o Eric Smith aí pra nós aí, Armagedon. Manda pro Nick Zatti, Marildo, né? Ferruja e pro Motinha, né? Você tá falando que o Motinha tá daquele jeito, né? Ganhando, coitado. Ele tem que comer muito feijão, né? Que o pai aqui é quase 5 décadas na parada, né? 5 décadas de venda. Ele tenta, rapazinho é bom. Mas o pai aqui é o melhor ainda. Semana inteira dando uma surra nele. Meu amigo, manda pra nossa amiga Ana, lá da Polícia Popular, pra Ana do Britador, de Saveiro, nosso parceiro aí, que ainda tá devendo pra você, hein? Fala pra ele mandar o pix aí, porque não fala mais na rádio. Não sei o que acontece, o celular dele quebrou, né? O Palmeiras também perdeu, né? Com o nosso amigo Tonho, ei, caboclo, o Globertina lá, trabalhava no Depósito União. E o Jorginho, rapaz, Carcule, ô, melhor peixe. Pessoal aí de Campos do Jordão, todo um abraço, fique com Deus aí. Ah, acabou que tá ligando aqui, pedindo uma entrega aqui, já que eu falo com ele. A rádio agora aqui, é em primeiro lugar. Beleza, meu irmão? Fique com Deus. E tem mais, hein? Graças a Deus. Que Deus ajude a gente bastante, né, cara? A gente pede tanto, toda vez, todo dia. Proteção, prosperidade e saúde. Que nem eu sempre peço pro meu pai. Ele ainda tá internadinho. Mas se Deus quiser, quarta-feira o médico já entrou em contato com nós, que vai dar alta pra ele. Beleza, meu irmão? E graças a ele também, né? Comprei mais uma Kombi. E tô esperando só o menino dar uma resposta que vai trabalhar comigo, não?
0: Ô, meu irmão, satisfação e alegria poder sempre contar contigo aqui, viu? Boa sorte pra você. Está prosperando, muita saúde, paz e prosperidade. Vamos já, Armagedon. 10h58.

0: 11:02, show da manhã, show de alegria em seu rádio. 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

0: 11:08. Vamos agora ao último bloco da notícia do mundo dos famosos. O Tititi da Fama fofocando.
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2: Fala, meus amores! E aí, chuchuzinho, docinho de abroba? Tá na hora de terminar o nosso fofocando dessa sexta-feira, hein? Hoje, dia 22 de maio, 2026. A última de hoje é sobre ostentação do Neymar. E aí eu vou falar, aí tem ostentação, hein? É, ele essa semana tá no auge. O nome dele continua sendo um dos mais comentados aí no planeta. O jogador do Santos voltou a chamar atenção após exibir nas redes sociais parte da sua coleção milionária de carros, aeronaves e mansões. Um patrimônio, gente, que impressiona até os fãs acostumados com a vida luxuosa do jogador, viu? Entre os itens mais caros está um jatinho particular, um Falcon 900LX, avaliado em aproximadamente 250 milhões de reais. Sabe o que é isso, não? É muito dinheiro, né? A aeronave personalizada possui capacidade para até 14 passageiros e autonomia para viagens internacionais sem escalas, né? Além do avião, o Neymar também ostenta um helicóptero Airbus H14-5, avaliado em cerca de 52 milhões. Só aí já deu 300, né? Além de uma réplica do famoso Batmóvel, inspirada nos filmes do Batman, que custa aproximadamente 8 milhões de reais. Toda a coleção de veículos exibida recentemente pelo jogador ultrapassa os 300 milhões de reais, né? E ó, o luxo não para por aí, viu? O atacante possui mansões espalhadas pelo Brasil, inclusive a famosa propriedade em Mangaratiba, no litoral do Rio de Janeiro, equipada com lago artificial, heliponto, marina particular, quadras esportivas e áreas de lazer dignas de resort. Alguns imóveis avaliados ligados ao craque já foram avaliados em dezenas de milhões de reais, né? Nas redes sociais, Neymar costuma compartilhar detalhes da rotina cercada de luxo, relógios raros, carros importados e viagens internacionais. A fortuna do jogador impressiona, estimativas apontam que o craque já acumulou bilhões de reais ao longo da sua carreira entre salários, publicidade e contratos comerciais. Claro que toda essa ostentação divide opiniões, né, gente? Muitos admiram o sucesso e o patrimônio do camisa 10 e outros criticam os excessos e o estilo de vida extravagante do jogador. Mas uma coisa é certa, né? Quando o Neymar posta alguma coisa, a internet para pra poder comentar e observar. É, não tem jeito, não. É, não é fácil, não. E o nosso Fofocando volta, claro, na segunda-feira, viu? Estamos ficando por aqui, a gente retorna na segunda-feira. Bom final de semana pra você, se cuida e até lá. Tchau, fui!
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0: 11:11, hora dobrada, já mudou pra 11:12, o tempo não para. Vamos atender a Ângela Maria, lá da Vila Ferraz. Bom dia, querida, satisfação e alegria poder falar contigo, tudo bem?
3: Bom dia, Wander, tudo bem? Ângela da Vila Ferraz. É, queria ouvir uma música do Demônios da Garoa, Trem das 11. Acho que é isso mesmo. Mas é... achei legal, porque eles estão vindo aqui em Campos, né? Então eu queria escutar a música dele. Tá bom? Obrigado, bom dia. Eu ofereço para todos os ouvintes, para você da rádio aí, tá bom? Obrigado para vocês todos.
0: Gratidão pela sua audiência, pelo seu carinho, pela sua mensagem, para você e toda a sua família. Um excelente abençoado final de semana. Vamos de Trem das 11, Demônios da Garoa. Show da manhã, tocando aquilo que te toca.

0: 11:15. Eu vou atender agora minha querida ouvinte, Fátima Veloso. Bom dia, Fátima. Satisfação e alegria poder falar contigo.
1: Bom dia, Wander. Tudo bem com você? Você pode tocar a música Fábio Júnior Onitali, Sem Limite para Sonhar? Eu ofereço para Nair, para Luísa, para todas as minhas amigas, para a Rosa lá em Paraisópolis, para vocês da rádio e a todos que estão ligados na Campus FM. Abraço, meu amigo. Sou eu, a Fátima Veloso.
0: Gratidão pela sua audiência, pela sua mensagem. Excelente e abençoado dia. Um abraço também para a Rosa lá em Paraisópolis. Deus abençoe grandemente você e toda a sua família. Uma ótima sexta-feira, um ótimo final de semana. Gratidão, Fátima. Rabi Júnior, Bonnie Tyler, Sem Limites para Sonhar.

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0: 11h22, nós vamos agora ao último bloco dos horóscopos do Dico de hoje.
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2: Agora, as previsões para Capricórnio, Aquário e Peixes. Signo de Capricórnio.
1: Nascidos entre 22 de dezembro a 20 de janeiro.
3: Capricórnio, o momento é favorável para organizar a vida pessoal de forma prática. Se cerca de pessoas próximas para fortalecer o autoconhecimento. No amor, escolhe bem as palavras e ações para evitar confusões, ok? Nas amizades e na escola, seu senso analítico está afiado. Usa isso a seu favor nas provas.
2: Signo de Aquários.
1: Nascidos entre 21 de janeiro a 20 de fevereiro.
3: Aquário, objetividade e diplomacia são seus trunfos hoje. Ótimos para fortalecer o círculo de confiança. No amor, a chance de lidar bem com complicações emocionais. Mesmo com os desafios que aparecerem, lembra que o amor precisa prevalecer. Fica firme nos seus sentimentos e siga em frente com leveza, ok?
2: Signo de Peixes.
1: Nascidos entre 21 de fevereiro a 20 de março.
3: Peixes, foco em organizar a rotina e economizar hoje pode reforçar muito seus planos futuros. No amor, mostra que a relação pode ter ainda mais energia, resolvendo pequenos problemas com disposição. Expressa sentimentos verdadeiros com frequência. Isso é essencial agora. Com as amigas, busca consenso.
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0: 11h24, vou atender o Fernando. Fernando lá de São Bento. Fala, meu irmão. Bom dia, tudo bem?
4: Ô, Vander Vieira, bom dia. Ô, Vander. Toca o moadão pra nós aí, Vitor e Léo, beleza? Quero oferecer aí pra todo mundo aí que tá escutando a Rádio Campus FM aí. Tamo aqui em São Bento hoje, hein? Tamo aqui, ó, friozinho. E vamos que vamos, hein? Sextou, hein?
0: Vai também pra nossa querida ouvinte, a Vera, aqui do Brancas do Pica-Pau. Vera, infelizmente não vou conseguir tocar sua música em específico, mas essa também vai com carinho. Dedicação pra você. Hoje é dia do abraço, né? Gratidão pela sua audiência, pelo seu carinho, pela sua mensagem. Sinta-se abraçada pelo seu humilde comunicador. Vamos às 11h25, Vitor e Léo, fotos.

0: Show do manhã, show de alegria no seu rádio. Vou atender meu amigo, meu irmão, Ronei Zé Comeia. Fala, querido, bom dia.
1: Olá, Campos FM, olá, ouvintes. Fala, Wander, que é o Ronei Zé Comeia do bairro Bela Vista. Sextou, ouvindo o show da manhã com Wander Vieira. Meu amigo, toca pra nós de Nigeno, qualquer música na sua escolha. Gostaria de contemplar um grande abraço a você, o Amaro, o Flávio Croves, a minha mãe Vera Lúcia, o Frank William, ao Toninho TC Construção, ao Toninho lá do Big Lanche. E um abraço a todos os ouvintes da Campos FM, que é o sucesso da cidade. Ouvindo o show da manhã com Wander Vieira é maravilha. Abraço.
0: Gratidão pela sua audiência, meu amigo. Ô, Toninho, Big Lanches, bom dia. Pessoal da Terceira Construção, ótimo dia. Bom dia também ao Amaro Rei. Bom dia, Amaro. Satisfação e alegria. Não vou conseguir tocar o seu sucesso, mas vai Ginigeno. Saudade cigana pra você, pro Ronei e pra todos que curtem essa música. 11:29.

0: 11h30, eu vou atender agora a nossa ouvinte mirim. Bom dia, Alice, tudo bem?
1: Bom dia, Wanda. Eu gostaria de uma música assim, Ana Castela e Agro Boys. Eu gostaria de uma música assim, Ana Castela e Agro Boys. Não esqueça da minha música, tá bom? Tchau, beijo, bom dia.
0: Gratidão pela sua audiência, pela sua mensagem. Que Deus abençoe grandemente sua vida. Uma ótima e abençoada sexta-feira para você e toda a sua família. Vamos de West Agroboy. Ana Castela, eu minto. 11h31.

0: 11h33, eu vou atender agora a minha querida ouvinte, sempre ligadinha aqui também, a Luísa, lá no Morro do Elefante. Bom dia, Luísa, satisfação, alegria poder falar contigo, hein?
1: Oi, Wander, bom dia, tudo bem? Wander, você pode tocar a música do Bon Jovi pra mim? É, bem legal aí, tá? Ó, quero mandar pra Ana, quero mandar pra Nair, quero mandar também pra Dirce, a Benedita Marques da Fundação Santa Cruz. Quero mandar para os meninos lá do Zat, tá? O Pantufa Rosa, que é o Nick, né? Que eles que vai descer no pesqueiro hoje, mas não sei não, viu? De Pantufa Rosa eu acho que não vai dar certo não, viu, Nick? Porque tá molhado, né? Vai dar. E para você, a todos os seus ouvintes, tá bom? E também vou mandar para a Jaque, para a Poliana. Enfim, a todo o pessoal que tá ouvindo seu programa, que tá maravilhoso, tá bom, Wander? Um abraço para você, querido. Tudo de bom, viu? Bom final de semana.
0: Gratidão, Luísa, pelo seu carinho, pela sua amizade, pela sua audiência. Tô dando risada sozinha aqui, essa história do Pantufa Rosa, do pijama de bolinha, do meu amigo Nigzati, viu? E aí, Deval, ajuda aí! Vamos de Bon Jovi! 11h34!

0: 11 horas 36 minutos. Show da manhã, show de alegria no seu rádio. Vou atender minha querida ouvinte, a Maria José lá do bairro Santo Antônio. Satisfação, alegria poder falar contigo.
1: Bom dia, Wander. Gostaria de ouvir uma música, o Nayara Azevedo, Coitado. Ofereço para vocês aí da rádio e também para todos os ouvintes. Tenham um ótimo dia.
0: Gratidão pela sua audiência, pela sua mensagem. Um excelente, iluminado e abençoado dia, viu? A todos no bairro Santo Antônio, um ótimo final de semana. Vamos de Nayara Azevedo. Coitado!

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6: 11:43. Eu vou atender meu amigo, meu irmão, Ricardo Zanin. Mas bate.
7: Bom dia a todos os ouvintes do Show da Manhã com Wander Vieira. Quem fala aqui, Ricardo Zanin. Gostaria de ouvir a música com Os Monarcas, Ciro de Galpão. Ofereço para todo o pessoal do Sul que mora aqui em Campos do Jordão e para todos os ouvintes, para minha esposa Simone Zanin. Tamo junto aí, é só alegria no Show da Manhã com Wander Vieira.
6: Gratidão pela sua audiência, pela sua mensagem, meu amigo. Que Deus abençoe grandemente sua vida, uma ótima e abençoada sexta-feira, um ótimo final de semana. Vamos com Cheiro de Galpão, Os Monarcas.

11 46, mais bate. Vou atender agora mais um ouvinte. Bom dia. A Tati Souza. Tudo bom, Tati? Bom dia. Linda e abençoada sexta-feira para todos nós. Pediram uma música pro marido Sebastião Edson Hudson, porta-retrato. A filha dela faz 18 anos, dia 4 de maio, e ela quer participar da promoção do almoço. Já está escrito, hein? Vai ser escrito pelo seu telefone. Que Deus abençoe grandemente. Essa música também vai pro meu amigo Márcio Marcelo, Moacir Marcelo, Barão e o Massa, lá no Britador. Gratidão pela audiência de vocês. Que Deus abençoe grandemente. 11:47.

0: 11:48, show da manhã, show de seu rádio. Vou atender minha amiga, querida Lúcia Maria. Tudo bom, Lúcia? Satisfação de querer poder falar contigo.
1: Oi, bom dia, meu amigo Wander Vieira. Tudo bem com você, meu amigo? Você pode tocar a música Sou Fã com Zé Henrique e Gabriel? Quero oferecer para todos os ouvintes da Campus FM. Quero desejar para você um bom dia, um bom trabalho. Que você tenha um lindo e maravilhoso dia muito abençoado. E também um lindo e maravilhoso final de semana muito, muito abençoado, meu amigo. Campus FM, sucesso da cidade. Tchau, obrigado.
0: Gratidão pela sua audiência, pela sua mensagem. Um excelente e abençoado final de semana. Vai também para Maria Cristina Batista, que manda uma música. O Eduardo Troncosa, lá no Santa Cruz. Infelizmente não vou conseguir tocar a música de vocês, mas vai essa pra vocês também. Sou Fã, 11:49.

0: 11:51. A última de hoje do show da manhã, eu vou atender a Wanda Romero, lá da Vila Paulista Popular. Bom dia, dona Wanda, satisfação e alegria poder falar com a senhora, tudo bem?
1: Oi, Wander, bom dia, tudo bem? Aqui é a Wanda da Vila Paulista Popular. Gostaria que você tocasse uma música para mim, do Amado Batista, Nossa Senhora. Ofereço para todas as mães e para todos que gostaram dessa música e para você da rádio. Muito obrigado, Wander.
0: Gratidão pela audiência, pela mensagem. Um excelente final de semana para a senhora, a todos na Vila Paulista, a Vila Paulista Popular, a toda a família. Vamos de Amado Batista, Nossa Senhora Aparecida. Vai para minha mãezinha também, que chama-se Aparecida, Dona Cida. E a todas as mães. Show da manhã, tocando aquilo que te toca.

11:56. Os últimos minutos do show da manhã, desta linda, abençoada, iluminada sexta-feira, 22 de maio de 2026. Gratidão a todos pela audiência, pelo carinho, pelas mensagens. Ao senhor e à senhora que permitiram eu entrar em sua casa, em seu trabalho, em sua vida, meu muito obrigado. A todos que acompanharam lá pelo Facebook, pela live ao vivo, minha gratidão, meu muito obrigado. Ao senhor e à senhora que permitiram eu entrar em sua casa, em seu trabalho, em sua vida. Que o seu final de semana seja iluminado, abençoado, protegido. E se Papai do Céu permitir, estaremos aqui sexta-feira, segunda-feira, porque hoje é sexta-feira. Sextou, bebê! Muita saúde, paz e prosperidade a todos. Fiquem com Deus. Ele já está nos nossos estúdios, João Araújo, almoçando com a música. Até segunda-feira, se Papai do Céu permitir.

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Olá, olá! Começa agora na Campus FM, Almoçando com Música. Eu sou João Araújo. Boa tarde, Campos do Jordão!

Boa tarde, boa tarde a você, minha querida dona de casa. A você, jardineiros e jardineiras, neste momento úmido, o jardim dá mais trabalho, não é verdade? Boa tarde a você, meu amigo, companheiro, motorista de táxi, motorista de aplicativos. A você, meu querido e minha querida, boa tarde. Obrigado por me permitir, junto de você, estar de carona, andando por esta cidade linda e maravilhosa, que é Campos do Jordão. Boa tarde a você, lojistas e comerciantes da cidade de Campos do Jordão e de todas as cidades vizinhas.

0: Boa tarde, boa tarde a você! A você aí do Vale do Paraíba, a você da Serra da Mantiqueira, a você do Sul de Minas, a todos vocês de Sapucaí Mirim, mamãe, a sua bênção, minha querida! Meus queridos, almoçando com música, chegando ao ar agora, juntinho de você, neste dia lindo e gostoso em Campos do Jordão, friozinho, né? Com essa neblina maravilhosa. A minha esposa ama Campos do Jordão dessa forma e eu aprendi também a gostar de Campos do Jordão dessa forma, não é verdade? Muitos de vocês preferem o calor, mas eu prefiro o frio. O frio fica mais gostoso, mais aconchegante o momento, não é verdade? Meus queridos, eu quero agradecer de verdade a audiência que Almoçando com Música está tendo na cidade, no país e no mundo. Tenho recebido várias mensagens lá do exterior, não é verdade? Lá de Portugal, Estados Unidos. Gente, isso mesmo, Almoçando com Música. Chegando nos quatro continentes, isso mesmo. Eu agradeço a cada um de vocês, não é verdade? Eu agradeço lá o pessoal de Moçambique. Moçambique tá mandando muita mensagem para mim, graças a Deus, não é? Eu quero também hoje abrir o meu programa com a seguinte maneira. Hoje é um dia muito especial, é dia 22 de maio. Por que que ele é especial? Ele é especial porque eu e você estamos vivos. Olha que maravilha, parabéns pra você! Parabéns pra você que hoje acordou, levantou, está aí na labuta do dia a dia, não é verdade? Com muita alegria. Obrigado, Deus, por nos permitir este momento especial, não é verdade? E agora, Almoçando com Música abrirá os nossos trabalhos, sabe como? Com Rita Lee, uma grande canção pra você. Doze horas e sete minutos. Boa tarde, Brasil. Boa tarde, mundo.
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1: É a Campus FM 104.9 com Almoçando com Música. Juntinho, juntinho de você. Boa tarde, Campos do Jordão. Boa tarde a você que está aí ligadinho, ligadinho na Campus FM 104.9. É!

meus queridos, esse é o nosso WhatsApp. Mande sua mensagem, mande seu áudio, que nós vamos aqui, ó, colocar no ar pra você. Por isso, eu quero dizer a todos vocês, boa tarde. Boa tarde, Marcelina, Vanessa, Vanderleia, Odair, Paulinho, Luizinho e o Dito. Dona Ana Paula, é, Dona Ana Paula. O Reginaldo Tchucão tá acamado, né? Mas já tá sarando, né? Ah, amanhã já tá no trabalho, isso mesmo. Tem que botar trabalho nele, Dona Paula. Isso aí. A Ana Manu, Kaique Pisca-Pisca, o Diego Pitbull, Cauã Mamute. E também, o Gu Carreirinha, o Fofinho. Deixa eu falar uma coisa pra você, olha. O Cauã Mamute estive lá hoje no shopping. Pet Shop Avenida, é, e tava lá cobrando ele, né, porque ele falou assim, João, eu quero mandar um áudio romântico, é, eu tô precisando arrumar a minha cara à metade, é, eu preciso achá-la e eu ainda não encontrei, então vou mandar um áudio romântico lá, posso? Eu falei, pode não, deve, mande seu áudio aqui, vai que você, através do Almoçando com Música, encontre a sua cara à metade, a tampa do teu balaio. É isso aí, meus queridos. Almoçando com Música volta já com você, porque agora nós vamos escutar um grande sucesso.

É, João Araújo, juntinho de você! Boa tarde, Brasil! Boa tarde a você que está aí, olha! Ligadinho na Campus FM 104.9, através dos nossos aplicativos, ou você que está aí já nos acompanhando a nossa live, não é verdade? Boa tarde, Brasil! Recebi uma mensagem e quero compartilhar com você. Olha só pra você ver, escute com carinho. A vida é passageira. O orgulho nos faz perder tudo aquilo que mais amamos. A vida vai levando tudo. E quando damos conta, já é tarde. Se amar, cuida. Se sentir saudades, fale. Se errou, mude. A vida é passageira e nunca sabemos quando será o nosso último dia. Deus abençoe o seu dia de hoje.

0: 12h22, almoçando com música, vai para os apoios culturais e eu já retorno contigo.
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0: 12h25. Boa tarde, Campos do Jordão. Olha só, eu quero oferecer... Eu quero oferecer esta canção lá para a dona Regina, o Kelsen, o Eduardo, a Emília, o Miguel e toda a família. É isso mesmo. Eu também quero agradecer a todos pela audiência. E essa música é uma música que eu me identifico muito com ela, que ela tem uma hora eu vou trazer a tradução dela aqui, que vai ser um espetáculo. Almoçando com música, juntinho de você.
5: Doze horas e 26 minutos. 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

0: meus queridos, essa é uma linda canção, eu tenho um carinho muito grande por ela. Boa tarde, Campos do Jordão! Boa tarde, Brasil! Olha só, chegou uma mensagem, vamos agora começar nas mensagens, João. Nossa, tô demorando muito pras mensagens já, não é mesmo? Vamos lá!
1: Boa tarde, João Araújo.
0: Boa tarde!
1: Libertador.
0: Oi, tudo bem, Leide?
1: Para pedir uma música.
0: Pois não.
1: Para oferecer para mim, minha irmã.
0: Certo.
1: E estaremos completando mais um ciclo.
0: Ah, Maria Imaculada.
1: De Deus.
0: Que legal!
1: E eu queria que você colocasse a música Deixa a Vida Me Levar, de Zeca Pagodinho.
0: Agora!
1: Tá?
0: Agora!
1: E que amanhã a gente completa mais uma primavera.
0: Glória a Deus. Deus! Olha só, glória a Deus!
1: Então eu estou oferecendo para mim e para ela.
0: Certo.
1: E para todos que fazem aniversário amanhã.
0: Tá bom, querida?
1: Eu ia pedir amanhã, mas amanhã você não trabalha.
0: É, né? Amanhã tem que descansar, mas, né?
1: Já tô antecipando.
0: Obrigado!
1: E no final do programa, você fazer oração pra mim, que é a minha irmã.
0: Tá certo.
1: Tá? Então eu estou oferecendo essa música pra mim e pra minha irmã Imaculada, que
0: tá
1: amanhã
0: bom.
1: A gente completar mais uma primavera.
0: Glória a Deus!
1: Obrigada. E eu ofereço também pra todos os ouvintes da rádio. Que tenhamos uma ótima sexta-feira abençoada por Deus.
0: Amém! Amém, Elaine! É, Elaine Justino Pereira, a Imaculada, ela e a Imaculada, olha só, as duas irmãs fazendo aniversário amanhã, olha que maravilha, meus parabéns desde já, que Deus abençoe ricamente vocês, abrindo as janelas do céu, derramando bênçãos sobre bênçãos, sobre a sua vida e a vida da sua irmã, e a todos aqueles que estão fazendo aniversário no dia de amanhã e no dia de hoje também, parabéns a todos vocês! A Elaine pediu e nós vamos ouvir Zeca Pagodinho.

0: É, deixa a vida me levar com Zeca Pagodinho. É, isso aí, olha só, eu quero agradecer ao pessoal que está na live, não é verdade? Ah, aqui, olha, a Francisca Monteiro, olá, boa tarde, tudo bem? Manda um abraço para Miss Universo 2026. Agora mesmo, Francisco, um grande abraço pra você, ligadinha aqui no Almoçando com Música, ó, que maravilha. Também tem a Tatiane Souza. Oi, boa tarde, me chamo Tatiane da Vila Silmara. Ah, um grande abraço a todo o pessoal da Vila Silmara. Você pode tocar Amanda Vanessa, Noite Traiçoeira? Ah, eu vou procurar aqui na minha playlist, tá bom? E ofereço para todos os ouvintes e para você também. Ô, Tatiane, eu vou procurar aqui e já vou colocar na pauta, tá bom, querida? Também tem aqui, olha, o Ricardo Ribeiro e a Rosana Ribeiro. Tamo junto aí no Almoçando com Música, é nóis. Obrigado, minha querida, obrigado, meus queridos, a vocês todos que ficam aí mandando mensagem pra nós. Olha que maravilha, não é? Isso aí. E olha só, vamos aqui ouvir uma mensagem aqui comigo, porque chegou uma mensagem aqui maravilhosa, quer ver? Opa, esqueci aqui de pausar a música ali. Oxente, João. É, aqui deu uma atrapalhadinha aqui. Volta pra cá, volta pra cá, volta pra cá. Aí, agora sim, agora deu tudo certo. Quer ver? Vamos ouvir?
1: Oi, boa tarde, meu amigo João Araújo.
0: Boa tarde. Você, meu amigo? Tudo bem, Lúcia? É,
1: você pode tocar a música Never Say Goodbye com Bon Jovi?
0: Bon Jovi.
1: Para todos os ouvintes da Campus FM.
0: Essa música é maravilhosa, hein?
1: Boa tarde, um bom trabalho. Que Deus te abençoe grandemente, meu amigo. Você tem um dia muito, muito abençoado.
0: Amém.
1: E também um final de semana muito, muito abençoado.
0: Glória a Deus. Aleluia.
1: Da cidade. Tchau, obrigado.
0: Ah, eu é que agradeço, Lúcia Maria. Lúcia Maria pediu e nós vamos curtir esse grande som com Bon Jovi, isso mesmo. What? Vamos colocar aqui deslizes, porque deu um probleminha, mas eu já vou corrigir, tá bom, Lúcia?

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5: Meus queridos, é a Campus FM 104.9, juntinho de você, grande abraço! É o Felber, deu uma ligadinha aqui pra mim. O Felber, liga pra mim daqui a pouquinho, que aí agora eu não vou conseguir falar com você, porque eu tô no ar, não é verdade? Eu quero mandar um grande abraço ao Cícero Roberto. É, Cícero Roberto, Cícero do Forró, é o Cícero, jornalista do povo. A Dona Maria das Graças, ah, estão lá em Ingá da Paraíba, junto com a Gracinha e o Rodrigo, lá no Tropical Parque. Um grande abraço a todos vocês, ao Giovanni e a Tati aqui em Tremembé, um grande abraço, e também ao Cicinho e ao Cicinho filho, Cicinho neto, um grande abraço ao Hugo, Dilmara, Letícia, Everton, Diego e o Eric lá em São José dos Campos. Chegou uma mensagem, vamos ouvir comigo esta mensagem, vamos lá.
6: Boa tarde a todos os ouvintes do Almoçando com Música, com o João Araújo. Quem fala aqui é Ricardo Zanin.
5: Boa tarde, Ricardo!
6: Hoje, João, a gente vai mudar o repertório. A gente vai agradecer a Deus por ter passado

0: por eu ter passado por um infarto e um câncer maligno. Estou bem, Deus. Graças a Deus.
1: Tá bem já?
0: 4 anos. Quero agradecer, eu quero ouvir a música com Regis Danese, Faz um Milagre em Mim.
1: Aleluia!
0: Ofereço para minha esposa Simone Zanin e para todos os ouvintes. E para dizer que Deus existe, Deus é maravilhoso.
1: E olha, Ricardo, quero dizer para você e para todos que estão nos ouvindo agora neste momento, Deus existe a todo tempo e Deus faz os mesmos milagres que ele fazia no passado, ele faz hoje e fará todos os dias, porque Deus é maior sobre todas as coisas. E olha, que Deus realmente abençoe a sua vida. Não sabia disso, meu querido, não é verdade? Mas olha como Deus é maravilhoso. Ele operou na sua vida e na minha vida também, porque eu estava com 3 nódulos no pulmão, não é verdade? E para a honra e glória do Senhor Jesus Cristo, hoje eu não tenho mais nada. É, eu tive uma conversa muito boa com o Senhor, meu Pai, e ele, olha, ele executou tudo que eu pedi. Por isso, eu também, Ricardo, agradeço demais a Deus pelo milagre que ele já fez na minha vida, desde o ventre da minha mãe, né? Porque ele já me livrou da morte por 3 vezes. Ó, para você ver, uma hora eu vou contar para vocês. Ricardo, você pediu e todos nós vamos ouvir esse grande sucesso, esse grande louvor de Regis Danese, Faz um Milagre em Mim. 12:53.
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É isso aí, meus queridos Regis Daneses, com essa linda, linda canção, esse lindo louvor, não é verdade? E olha só, chegou uma mensagem aqui pra mim dizendo assim, olha, boa tarde, tudo bem? Gostaria de ouvir uma música do Tim Maia, pode ser qualquer uma, qualquer música. E ofereço para minha amiga Carmen, agora não somos mais do Aconchego de Campos, estamos na padaria Olinda da Serra. Oh, por isso demos um uma sumida, obrigado. Oh, minha querida, que legal, que legal, muito bom. É bom que vocês todos estejam aí nos ouvindo e eu quero mandar um grande abraço a toda a galera aí da Padaria Olinda, isso mesmo, sabe por quê? Porque eu sempre vou aí tomar café. É verdade, meu querido, um grande abraço a todos vocês. E a Mel pediu, e nós todos vamos ouvir, Tim Maia, Acende o Farol.

com Tim Maia, não é verdade? Olha só, San Farol, isso aí, música alegre, música feliz, não é verdade? Veja só, olha, eu recebi, né, da Tatiane de Souza, ela pedindo uma grande canção, Noite Traiçoeira. É isso aí, nós todos vamos ouvir agora, com Roupa Nova, Noite Traiçoeira.

Amém! Olha só, Deus te quer sorrindo todos os dias, meus queridos, é! Almoçando com música, vai para os nossos apoios culturais e eu já retorno. Tatiane de Souza, obrigado por nos proporcionar uma canção tão bonita.

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2: 1:06.
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13h10. Boa tarde, Campos do Jordão. Boa tarde, Brasil. Boa tarde, mundo. Você que está aí ligadinho, ligadinho na Campos FM 104.9, eu agradeço a audiência de vocês. É, gente, olha só, o Fernando lá de São Bento. O Fernando disse assim, olha, boa tarde, João. Aqui o Fernando de São Bento do Sapucaí. Manda um modão dos anos 80 aí pra todos nós, beleza? Beleza mesmo, beleza. Ó, deixa eu falar uma coisa pra vocês, gente, né? É, Ana Maria, eu não consigo atender você agora, meu bem, tô no ar, né? Deixa eu falar pra você uma coisa, ó. Você manda mensagem pra nós aqui na rádio, não é verdade? E aí hoje, agora aqui, olha, só pra você ter uma ideia, ó, eu tô com 96 mensagens para responder e para colocar músicas para tocar. E aí, cada vez que você manda mensagem, né? Você entra, vamos supor, você é a próxima que eu vou responder e colocar a sua música. Mas aí você pergunta lá pra mim assim, João, vai demorar? Ela sobe lá em cima de novo. E aí, por causa disso, que tem muitas pessoas que me mandam mensagem e às vezes eu não consigo nem responder, porque ela fica perguntando várias vezes, não é mesmo? E vai subindo sempre lá. Cada vez que você manda mensagem, é o último lá em cima, eu vou seguindo uma sequência, tá bom, meus queridos? É, porque teve gente reclamando que tá demorando muito, eu sei, gente, nossa, tem muita gente aqui, graças a Deus. E agora o Fernando, veja só, o Fernando mandou uma mensagem, era 12h32, tá no grupo, é? Agora que eu tô conseguindo falar do Fernando. Fernando, então vamos lá, ó, você pediu e eu também vou oferecer esta canção para Silmara, Murilo, João Pedro, Gabriel, Adele, com você.

Bela canção, Adele, não é verdade? Olha, continuando agora com uma bela canção, não é? Eu sou vovô fresquinho e Deus tem sido tão generoso comigo, não é verdade? E eu queria tocar uma grande canção que é um prazer para mim. Minha filha, você que tá aí na live, Luísa, do Morro do Elefante, escuta essa canção. Essa canção feita especialmente para você, Ítala Eduarda de Araújo. Minha filha, linda e maravilhosa. Beijos.

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1: e eu já retorno.
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3: 13 horas e 25 minutos. Chegamos no último bloco do nosso programa.
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3: É, e olha só, o Clóvis lá da Brancas Nuvens mandou uma mensagem aqui dizendo assim: oi, gostaria de pedir uma música com Roberto Carlos, Nossa Senhora. Ofereço para Letícia, para Isabela, para Marina e para o Roney e para o Calete, para o Calete. Sou Clóvis do Brancas Nuvens. Então, Clóvis, perdoe a demora, porque realmente tem muita coisa, não é verdade? Mas eu já vou tocar o seu. Ana Maria, você é a próxima. Aliás, não, Ana Maria, você da segunda música, tá? A terceira música que eu tocar agora vai ser a sua, tá bom? E o Clóvis pediu, e todos nós vamos ouvir então, Roberto Carlos, Nossa Senhora.

0: isso aí, meus queridos, cuida de mim, não é? É isso aí, cuida de mim, né? Vamos lá, olha, chegou aqui uma mensagem para nós, não é verdade? E eu tenho aqui que compartilhar ela aqui conosco. Vamos lá, deixa eu buscar aqui, vamos lá. Cadê aqui?
1: Boa tarde, João Araújo. Aqui é a Claudinha da Vila Maria.
0: Oi, Claudinha.
1: Eu queria a música do Jorge Pai e Jorge Filho.
0: Certo.
1: Misericórdia.
0: Misericórdia.
1: Meu Caroço, meu cunhado Coté, pro meu cunhado Dércio, pra minha cunhada Dirce, pro meu filho João Vitor, pra Ana Maria de Souza, lá da Vila Britânia. E pra vocês da Rádio Cajordão aí, fica com Deus, que Deus te abençoe você.
0: Amém. Amém. Obrigado, Claudina. Claudina pediu e nós vamos ouvir esta linda canção.

0: É, Jesus é piedoso mesmo, não tenha dúvida disso, não é verdade? É, isso aí, meus queridos. Agora, eu quero ouvir esta grande mensagem, olha só. É, cadê Ana Maria? Cadê você, Ana Maria? Ana Maria tá aqui. Toco.
1: Tá chorando por quê?
0: Pra
1: querido, pra Luísa, Nair, pra Cris, pra todo mundo que gosta dessa música.
0: Tá certo.
1: Tô ligadinho. Pra Ana também, pra Claudina. Tô ligadinho ouvindo seu programa.
0: Tá certo, Ana Maria. Ana Maria demorou, Ana Maria, mas chegou a sua hora, olha só. Com César Menotti e Fabiano, tá chorando. Por quê? 13 horas e 34 minutos.
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3: Tá chorando.

isso aí, não chore, porque quem cuida de você não dorme. Ele está sempre ao seu lado, sempre te posicionando para o melhor, sempre colocando você nos melhores caminhos. Ele vai acontecer tudo na sua vida. Amém, queridos? É isso aí, olha só. Agora, a Luísa do Morro do Elefante, ela pediu uma canção pra mim. Olha só, gente do céu, faz tanto tempo, não é verdade? E ela pede uma canção do Roupa Nova, oferecendo para todas as suas amigas, oferecendo para o esposo, né, o esposo dela também, para a Hilda, para a dona Jordalina lá, fazendo 98 anos hoje, 98 anos, meus parabéns, minha querida, pra Hilda, pra Lívia, pra Ítala e pra todos os amantes do Roupa Nova e para dona Jordalina. Eu não poderia escolher uma música diferente que não fosse essa. Roupa Nova, todas elas.

mulheres são tudo, não é verdade, gente? É isso mesmo, Almoçando com Música vai para os nossos apoios culturais. E eu já retorno com a meditação da palavra do Senhor, tá bom, meus queridos? Então eu quero dizer a você, que está aí do outro lado, muito, muito obrigado pela sua audiência. Obrigado pelas mensagens e me perdoe aqueles que eu não consegui hoje tocar sua música nessa sexta-feira linda e maravilhosa. Almoçando com Música, volta já com você.

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a Campus FM com Almoçando com Música, chegando ao final, não é verdade? A você que está aí com sua Bíblia próximo de ti, que você possa pegar a sua Bíblia e abrir lá em Lucas 1:37. Lucas 1:37. E eu quero agradecer a cada um de vocês. Agradecer a você que está na live, né? Por exemplo, a Cleusa Januário Ramos, que acaba de entrar. Boa tarde para você também, querida. Não é? Eu quero agradecer a todas as mensagens enviadas hoje, a cada ligação feita. Obrigado, obrigado, meu Deus, em primeiro lugar, por me proporcionar essa sexta-feira tão abençoada, não é verdade? Almoçando com música, vamos então para a meditação da palavra do Senhor, Lucas 1, versículo 37. Querido, muitas vezes nós estamos assim tão assoberbados de coisas, não é verdade? Que achamos que não vamos conseguir realizar tal coisa. Que achamos que nós não vamos conseguir chegar lá do outro lado daquele rio que veio diante de nós. Mas olha para você ver, em Lucas 1:37, ele diz assim para mim e para você, olha, porque para Deus nada será impossível. Nada será impossível para Deus. E a gente pode fazer assim alguma análise, não é verdade? José foi lançado no poço, saiu do poço e se tornou, foi ridicularizado pelos irmãos, vendido como escravo e se tornou governador do Egito. Daniel saiu das covas e também se tornou governador de Babilônia. E Daniel tinha muita gente falando mal dele, vigiando ele, querendo o mal dele. E aí nós temos, eu acho que uma das melhores partes da Bíblia, no meu ver, quando a irmã de Lázaro chega a Jesus e diz, já é tarde, já se faz 4 dias que ele está morto. E Jesus só chega lá e fala assim, tire a pedra. E fala, Lázaro, vem para fora. E Lázaro ressuscitou e veio à vida. Jesus chorou por Lázaro. E Jesus nos guarda e nos protege. E Deus nos ampara com tudo aquilo que queremos. Então, querido, querida, nessa sexta-feira, dia 22 de maio, não é verdade? Que você possa hoje ter um encontro com Deus. Que você hoje, no seu momento especial de ir ali se entregar a Deus, Ele possa vir te cobrir com o seu manto e te dar aquela paz que só Deus tem para nós. Amém? Amém. Eu agora quero colocar diante do Senhor, ó Deus, o Dito, o esposo da

o Quirini Família, a Ana Maria do Britador, o Diego, a Sabrina, o Jean, o João, a Daiane, a Milena, sua neta, e a Maria Luísa, netinha, que faz um mês hoje, papai. A Lúcia, a Tânia, a Nair, a Selma, o Bilo, a Emily, a Luana, o Tom, o Jean, o Alifer, o Rian, o Marco, seu cunhado, o Paulo Raimundo, Fernando, Paulo Roberto e o Alexandre, a Elaine, a Maria Imaculada, que fazem aniversário amanhã, Deus, que o Senhor seja com elas. Pai, a Ítala, o Emerson, a Lívia, o Miguel, o Senhor Zati, a Silvana e família, a Maria Eunice e família, a Marina e todos da sua família, Senhor Deus. É, pai, a mãe da Odete, a dona Terezinha lá da Ponte Nova, a Vera Bueno e família, o José Diogo, a Josi, o Pietro, a Benedita da Vila Matilde, pai, a Giza, a Rosana do Almoxerifado, a Maria, Helena e família, Senhor Deus, a Marina, o Dinho, a Andréia, o Vitor, a Kiko, o Vicente e o Carlos, pai, a Claudina da Vila Maria, Caroço e toda a sua família, a Luísa, o Paulo, que fez cirurgia ontem, Luísa, que tá resfriada lá, pai, que o Senhor vai com a tua unção e o teu poder sobre eles, ó pai, e toda a sua família. Deus, tu conheces o pedido de cada um que aqui está. Que o Senhor, ó Pai Todo-Poderoso, abra as janelas do céu, derrame sobre eles, ó Pai, a tua unção de cura para aquele que precisa da cura, a unção de vitória para aquele que precisa ter a vitória, a unção do avivamento para aquele que precisa ser avivado na tua palavra. Deus, em nome de Jesus, eu declaro o Senhor tocando, cuidando e fazendo aquilo que é necessário na vida de cada um, em nome de Jesus. Amém! Amém! Aleluia! Glória a Deus! Meus queridos, que você tenha um ótimo final de semana. E se assim Deus permitir, juntos estaremos na segunda-feira. Por isso, eu digo a você, agora começa o show da tarde com Cláudio Borges. Músicas alegres e festivas para você. E se assim Deus permitir, segunda-feira, juntos estaremos novamente. Por isso eu digo, tchau, tchau e até lá!

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1: 1h57.
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3: 2h48.
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1: 3 horas.
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1: 4:03.
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1: 4 e 8.
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Olá, 4h11, tudo bem, amigos e amigas ouvintes? Aqui chegando o seu amigo comunicador Sidney Silva para te fazer companhia. É um prazer enorme estar junto com você e também saber que você está aí ligado, ligada, curtindo a gente também nesta sexta-feira, sextou, hein? É hoje, dia 22 de maio, você que faz aniversário hoje, parabéns, saúde, felicidades, muitos anos de vida, muita paz, muita luz, muita alegria, muito sucesso, muitas conquistas, que os sonhos se realizem. Deus abençoe a todos vocês, aniversariantes, Deus abençoe também a todos nós. Então aqui mais um programa Super Tarde começando para a gente curtir os sucessos nacionais e internacionais do presente e do passado. Vamos até às 5 da tarde, também das 5 da tarde até às 7 da noite. Não percam comigo o Geração Sertaneja. E você ligando, interagindo, participando comigo aqui no 996-350367. O canal A Linha do Seu Sucesso, da sua participação, da sua emoção. Então vem comigo, vem com a gente, vem ser feliz. Um grande abraço a todos vocês ouvintes. E eu começo hoje com o sucesso do Ferrugem. Distante do seu mundo, Super Tarde, vamos nessa.

silent. Muito bem, você curtiu o som aí com Noel Silent Morning. Agora são 4h20 aqui na melhor programação do seu rádio, Campos FM, o sucesso da cidade. Já já tem o Roberto Carlos aí pra você que pediu, tá bom? Fica ligado aí, minha amiga ouvinte. São 4h21, vou chamar um intervalinho e já eu volto com mais sucessos da boa música nacional e internacional. 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
1: Muito bem, já estamos de volta. Agora são 4h27. Todo mundo ligado, hein? Curtindo, participando. Bom demais. É muita gente ouvindo a gente em Campos do Jordão e toda a região, sul de Minas, Vale do Paraíba, Serra da Mantiqueira e também todo o Brasil, todo mundo, né? Pela internet. Também pela nossa live aqui no Facebook, Campos FM Campos do Jordão. Estamos aqui com a live no ar. É só você entrar lá no Facebook, Campos FM Campos do Jordão, para me assistir ao vivo também na tela do seu celular, do seu computador, ok? Um abraço para Márcia Rosa, ligado comigo também lá na Vila Paulista. Um abraço para você e toda a família. E aqui, minha amiga, também lá está a Maísa, ligada, né? Alô, Maísa e família, obrigadão pela audiência. Um abração para todos aí da Vila Paulista. Nosso amigo Hélio Godoy também está lá ligado comigo, né? O Hélio Godoy, São Paulino. Ótima tarde para você, meu amigo. Obrigadão aí pela audiência, pela atenção aí, tá bom? 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Agora são 4h31, a hora certinha. Alô, Guilherme, logo mais eu atendo você, fica ligado, e daqui a pouco eu atendo você, tá bom, Gui? Curtindo a gente lá no bairro dos Vitos, né, é isso? Obrigadão pela audiência também, Gui. Vou atender agora então aqui a participação da nossa ouvinte, a Ana Maria da Vila Britânia. Alô, Ana, tudo bem? Boa tarde pra você aí, tudo certo?
2: Pai também, pra sua esposa, pra sua filhinha Emily.
1: Ela mandou 3 áudios aqui, né? Eu coloquei o último, mas o primeiro é o das 4h13. É isso aí, Ana? Vamos lá? Tudo bem? Boa tarde.
2: Oi, Sidney. Tudo bem? Dá pra você tocar uma música pra mim do Mulher Brasileira?
1: Certo. Mulher brasileira?
2: Não, é Tortolin do Amado Batista. Pode
1: tá bom.
2: Ser uma bem bonita deles, tá bom?
1: Tá certo.
2: Ah, não, é do...
1: Pode falar.
2: Roberto Carlos, do táxi. Tô na rua, tô no táxi.
1: Taxista, né? Beleza.
2: Tá, eu dá pra taxista, pra Diva, Regina, Luiz, pra todo mundo que gosta muito. Todo mundo tá ligadinho.
1: Tá certo, obrigado, Ana.
2: Também vai pra Claudina, tá bom?
1: Tá bom. Vamos então curtir aí com o Rei Roberto Carlos. Vai pra todos os fãs do Rei. O taxista, vai pra todos os taxistas na audiência também. Super tarde.

0: Aí, muito bem, você curtiu então com o Rei Roberto Carlos, o taxista que atendeu a Ana Maria lá da Vila Britânia. Foi para todos os taxistas também, trabalhando aí, curtindo aqui o som da Campus FM, sintonizando 104,9. E agora quem fala com a gente ao vivo aqui no Super Tarde é o nosso amigo Vander Vieira. Tudo bem, Vander? Boa tarde para você.
1: Boa tarde, Sidney. Você que é líder de audiência a partir das 16 horas com o Super Tarde. Boa tarde aos nossos ouvintes. Satisfação e alegria poder falar com vocês.
0: Obrigado.
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4: Muito bem, daqui a pouco tem o Geração Sertaneja, hein? Já. Ah, das 5 da tarde até as 7 da noite, Geração Sertaneja para você curtir comigo. Sidney Silva, meu amigo, minha amiga, tá quase começando então, são 4h47 agora. Então já eu vou atender a participação do Guilherme. 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Muito bem, agora são 4h49, a hora certinha. A gente continua aqui com o nosso programa. Lembrando também que hoje é dia 22 de maio, é dia de Santa Rita de Cássia, né? Então, já foi o tríduo, né? Portanto, 19, 20, 21 de maio já terminou o tríduo. E hoje é a missa festiva, né? Dia de Santa Rita de Cássia. Missa festiva em louvor, em honra a Santa Rita de Cássia, tá bom? Onde teremos a procissão às 7h30 da noite, ali na esquina do antigo Bar do Norte, Floresta Negra, concentração ali, tá bom? E depois segue a procissão, então, até a Capela Santa Rita de Cássia, que fica na rua Anita Corrêa de Oliveira, número 269, na rua da escola lá do Floresta Negra, para a celebração, então, da Santa Missa, em louvor, em honra a Santa Rita de Cássia, né? Padroeira do bairro Floresta Negra de Campos do Jordão. Participe você também. E lembrando que amanhã, dia 23 de maio, tem um show de prêmios com barracas de doces e salgados a partir das 16 horas às 4 horas da tarde, tá bom? Participe você também. Agora, faltando 10 minutinhos para as 5 da tarde, 10 para 5, vamos de música então, vamos de sucesso. Agora vou atender o Guilherme lá do bairro dos Vitos.

quero ouvir com o Charlie Brown Jr. Está oferecendo para toda a sua família, todos os ouvintes, a todos nós da rádio e também para todos da PAI, tá certo? Obrigado aí, Gui, pela companhia, pela participação, hein? Charlie Brown Jr., só os loucos sabem, super tarde.

Aí você curtiu então com as frenéticas Dancing Days. A última de hoje aqui do programa Super Tarde com Sidney Silva. Antes também foi o sucesso de KC and the Sunshine Band, Give It Up. Obrigado a você que esteve curtindo o Super Tarde comigo, então, das 4 da tarde até agora, tá bom? E fiquem ligados que já já eu volto apresentando Geração Sertaneja aqui com Sidney Silva. E vamos até às 7 da noite. Então não saiam daí que eu volto rapidinho. Campos FM, o sucesso da cidade. Grande abraço para vocês e até já.

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1: 5:03.
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0: Muito bem, já estou de volta com vocês. Agora são 5:09. Alô, alô, muito boa tarde, compadre, comadre, rapaziada, moçada, criançada, mulherada, gente amiga, gente boa do meu coração. Começando então aqui mais um Geração Sertaneja com Sidney Silva. É um prazer enorme estar junto com você e também saber que você está aí ligado, ligada, curtindo aqui o Geração Sertaneja comigo. Também então nesta sexta-feira, dia 22 de maio. Quem faz aniversário hoje é o Paulo Roberto Fernandes. Parabéns ao Paulo. Também o Rod Barbeiro, parabéns Rod. Também a Dalva Rezende, parabéns Dalva. Também o Thiago Levi, parabéns Thiago. E aumenta o som aí galera, gente fina, gente boa do meu coração. Curtindo aqui o Geração na melhor programação, na maior emoção. Então parabéns a todos vocês que também fazem aniversário hoje, saúde, felicidades, muitos anos de vida, muita paz, muita luz, muita alegria, muito sucesso e muitas conquistas, que os sonhos se realizem, Deus abençoe a todos vocês aniversariantes, Deus abençoe também a todos nós. E vamos que vamos com a galera que eu amo, e você participando comigo também aqui no nosso fone WhatsApp 996350367, o canal A Linha do Seu Sucesso, da sua participação, da sua emoção. Opa, hoje eu começo então com o sucesso do Gino e Gino. Alô, comadre G, segura um pouquinho já que eu toco sua música e sua moda aí, beleza?
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0: Você curtiu com Luan Pereira, Falta de Quê? Agora são 5h20. Antes também nós ouvimos aí com Zezé de Camargo Luciano, Você Vai Ver. Muito bem, já vou atender aqui a nossa amiga Luísa do Morro do Elefante. Segura aí, Luísa. Tá certo, participando comigo. E muito mais ouvintes aqui que já enviaram um áudio aqui para mim também. É, já vou atender o Valdemir, a Maria Pereira. Tá certo? Então fiquem ligados aí, que já que a gente volta com muito mais, tocando sempre o que há de melhor na boa moda sertaneja. Boa tarde, geração.
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1: Sou eu mesmo, gente querida, amiga do meu coração. Curtindo aqui o Geração, gostoso demais, hein? Obrigado a vocês que estão ouvindo a gente também. Nesta sexta-feira, dia 22 de maio. Bem-vindos à nossa programação, caros amigos e amigas ouvintes. Então, já já tem Chitãozinho Chororó, também Rio Negro e Solimões aí, pra vocês que pediram, tá bom? E muito mais ouvintes, né? Cecília também já mandou o áudio aqui, né? Alô, Cecília, logo mais também, tá bom? Obrigadão pelo carinho de todos, hein? Um ótimo final de tarde, uma ótima noite também que está chegando pela frente, né? Para todos vocês ouvintes. 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Também quero mandar um abração para Dona Amélia, ligada comigo lá na Pedra do Fogo, né? Alô, Dona Amélia, Joaquim, a Sônia e o marido dela também curtindo, né? Obrigadão pelo carinho, pela atenção de todos aí, tá bom? Também sempre nos ouvindo o pessoal lá no bairro, curtindo a gente também. A nossa amiga Aline, um abraço pra Aline, pra irmã dela Lília, alô Lília, o Antônio, o pai delas também lá curtindo, né? Alô meu amigo Antônio, também o nosso amigo lá ligado, né? O Paulo, tá certo, o Reinaldo, né? Tá lá ligado também, a Beatriz, é isso? Alô Beatriz. Lá no bairro Descansópolis, é isso mesmo, hein? Lá também está o nosso amigo curtindo a gente, o Silvester. Ele que trabalha no hotel, né? Obrigadão pela audiência, pela companhia. Grande abraço a todos também que trabalham nos hotéis aqui de Campos. Obrigadão pela companhia, meus amigos. E também o Jorge está lá ligado. Alô, Jorge. Obrigadão aí pela companhia também, tá certo? Aí, vamos de moda, né? Vamos de moda, que eu já falei bastante. E o tempo passa rápido demais. Já vou atender aqui a nossa amiga Luísa, lá do Morro do Elefante. Ela que quer ouvir, então, a música do Chitãozinho e Chororó. Está oferecendo para a dona Jordelina, lá no bairro do Zé da Rosa. Dona Jordelina que está lá no fogãozinho de lenha, lá, esquentando o frio. É isso aí, minha amiga Jordelina. Obrigadão pela audiência, pela companhia. Também a Luísa dedica para a Emily, né, que está ouvindo a gente lá no Pesqueiro Sol Nascente. Também para a Diná, lá no Pesqueiro Sol Nascente também está a Diná, Angélica, Nair e Cida. Um grande abraço para vocês e minhas amigas, então, Emily, Diná, Angélica, Nair e Cida. Obrigadão pela audiência, pela companhia, tá bom? É Diná ou Dina? Acho que é Dina, né? É isso aí, Luísa. Então vamos aqui curtir o sucesso e depois também eu já atendo aqui, nesse bloco eu já atendo aqui a comadre Gisele, né? Lá do Brancas Nuvens. Obrigadão pela audiência, pela companhia, tá bom, Gi? Ela pediu aqui Rio Negro e Solimões. Vai lá pro compadre Chinão, né? Pro Danilo, para todos os moradores aí do bairro Brancas Nuvens. Obrigadão pela audiência, pelo carinho, pela companhia de sempre. Aí, Chitãozinho e Chororó, música linda, fogão de lenha, simbora.

Muito bem, você curtiu aí com o Rio Negro Solimões, Frio da Madrugada. Atendeu a comadre Gisele. E as madrugadas estão sempre muito frias, né? Muito frias nessa época de inverno, né, Gisele? É isso aí. Um abração mais uma vez pro Chinão aí, né? O compadre e o meu afilhado Danilo. Um grande abraço, ótima noite pra vocês aí, tá bom? Obrigado pela companhia. Alô, Cris, também já vi que você mandou um áudio aqui, né? Você mandou no outro WhatsApp aqui, do outro grupo aqui, né? Agora que eu consegui ver que você mandou aqui o áudio, tá bom, Cris? Fica ligada, logo mais atendo você também, tá bom? Tem uns ouvintes para atender na frente aqui, já que chega a sua moda sertaneja, minha amiga. 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E também um abraço lá para a fonoaudióloga Milena, né? Alô, doutora Milena. Obrigadão pela audiência, pela companhia também. Bom fim de tarde para vocês todos aí. Tá certo? Então, 5h44, vou chamar aqui o intervalinho e já eu volto com muito mais da Boa Moda Sertaneja, atendendo mais ouvintes. Boa noite, geração!

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Muito bem, agora faltando 10 minutos para as 18 horas, em 10 para as 6 da noite. Daqui a pouco vou atender aqui mais uma participação. E você não pode deixar de participar, né, da festa de Santa Rita de Cássia. Hoje, dia 22 de maio, teremos lá a missa festiva, tá bom? Em louvor, em honra a Santa Rita de Cássia, que é padroeira do bairro Floresta Negra de Campos do Jordão. E onde teremos a procissão, então, às 7h30 da noite, concentração ali na esquina do antigo Bar do Norte, ali no Floresta Negra, tá bom, gente? E segue a procissão até a capela Santa Rita de Cássia, que fica na rua Anita Corrêa de Oliveira, 269, na rua da escola do bairro Floresta Negra, tá bom? Música.

Lembrando que depois de amanhã, dia 23, sábado, né? Teremos lá o show de prêmios e barracas de doces e salgados a partir das 16 horas, a partir das 4 horas da tarde, tá bom? Então não percam hoje a missa, né? Em louvor a Santa Rita de Cássia, né? Primeira procissão às 7h30 da noite. Né, e depois segue então a procissão até a Capela Santa Rita de Cássia, na rua da escola lá do bairro Floresta Negra. Tá bom? Anitta, Rua Anitta Corrêa de Oliveira, 269. Participe você também. Apoie o Campus FM, o sucesso da cidade. Grande abraço a todos os moradores aí, também a todos da comunidade do Floresta Negra. Obrigadão pela audiência, pela companhia. Obrigado a vocês também que nos ouvem em todos os bairros aqui de Campos, toda a região, em sul de Minas, Vale do Paraíba, Serra da Mantiqueira. Uma excelente noite para vocês, tá bom? Bem-vindo sempre à nossa programação. Música.

0: É isso aí, gente. Agora são 5 horas e 53 minutos, mais 30 segundinhos. Tá certo, já vou atender o Valdemir, então, participando comigo, né? Mais uma vez, lembrando, gente, que vocês não podem perder. 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Aí, vamos de moda, né? Senão não dá tempo. São 5h54, o tempo passa muito rápido. E já vou atendendo aqui, então, a participação do ouvinte. É o Valdemir, né? Agora é a vez do Valdemir. Tudo bem? Boa noite aí pra você, meu amigo. Tudo certo?
1: Boa noite, Ocídio.
0: Boa noite.
1: Boa tarde, né? Boa tarde, Ocídio. Eu queria ouvir a música do Rui de Nineu, da Bica d'Água.
0: Certo.
1: Eu queria experiência para todos os ouvintes da rádio.
0: Uhum.
1: Para todos os ouvintes, para todo mundo que gosta dessa música.
0: Tá certo. Obrigado, Valdinei. É, Valdemir.
1: Que é o Valdemir da Brancas Nuvens.
0: Tá certo, Valdemir. Obrigadão pela audiência, pela companhia, tá bom? Também eu atendo aqui a participação da ouvinte Cecília, né? Também do bairro do Brancas Nuvens. Tudo bem? Boa noite, Cecília.
2: Boa tarde, Sidney. Aqui é a Cecília do Brancas Nuvens.
0: Oi.
2: E pedi pra você tocar com a música do Jean Giovanni, convite de casamento.
0: Certo.
2: Ofereço pra vocês da rádio aí e pra todos os ouvintes que gostam dessa música. Obrigado.
0: Opa, obrigado você pela audiência, pela companhia, pela participação, tá bom? Cecília. Alô, Cris do CDHU, segura um pouquinho já que a gente atende você também, tá certo, minha amiga? Tem a Cris, tem a Dona Maria Pereira, né? Fiquem ligadas aí, tá certo? Então vamos curtir o modão aí de Irídio e Irineu, vamos nessa? Bica d'água, simbora!

saber, você curtiu então com Jean Giovanni, Convite de Casamento, hein? O grande amor da minha vida, que atendeu a nossa ouvinte Cecília do Brancas Nuvens. Obrigado, Cecília, mais uma vez pela companhia, pela participação, tá certo? Opa, agora eu vi também que tem uma mensagem aqui do nosso ouvinte Maurício, né? Maurício Mendonça. Alô, meu amigo Maurício Mendonça. Então, segura mais um pouco, por gentileza, aí, tá bom? Tem alguns ouvintes na frente aqui que já pediram o Sucesso Sertanejo bem antes de você, tá bom? E logo mais eu atendo você. Fica ligado aí, tá bom, Maurício? Exatamente. Então, a dona Maria Pereira, que vai gravar a música, né, pra ela mandar pra filha dela. Então, segura um pouquinho, vou chamar um intervalo comercial aqui. Depois do intervalo, a gente toca aí o sucesso, tá bom, dona Maria? E também vou atender a Cris, né, lá esperando a música. Tá certo? São 6:03 agora. Boa noite, geração. Até já.

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1: Opa, 6 horas e 11 minutos. Boa noite, compadre e comadre, rapaziada, moçada, criançada, mulherada, gente amiga, gente boa do meu coração. Curtindo aqui o Geração na melhor programação, na maior emoção. E vamos que vamos com a galera que eu amo. Simbora, simbora. Alô, dona Maria Pereira, prepara o gravador aí que a próxima música aqui eu já mando aí pra senhora, tá bom? 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

0: Bom, já são 6h13, vamos de música, então senão não dá tempo, né, gente? Vamos lá. É, vou atender agora a Dona Maria Pereira, lá da Vila Albertina. Grande abraço ao povo da Vila Albertina também, ouvindo a gente. Ela que diz aqui, gostaria, ela já está dizendo aqui, né? É, oi, Sidney, boa noite, tudo bem? Tudo bem, e você, minha amiga? Boa noite. Gostaria de pedir a música com Rick Render, filha. Ofereço para minha filha Fátima Pereira, que está aniversariando hoje. Quero desejar a ela toda a felicidade do mundo. E ela recebe os parabéns de toda a família, da mãe Maria, do pai José e dos filhos Cristian e Cláudio, e Tainá e Yasmin. Quero gravar para mandar para ela. É, tá certo então, prepara o gravador aí, minha amiga Maria, e parabéns aí, tá bom? Parabéns, saúde, felicidades aí pra sua filha, né? Que faz aniversário hoje, né? A Fátima Pereira, parabéns, Fátima, Deus abençoe muito você, viu? Saúde, felicidade, sucesso. E também eu atendo aqui, seguindo a sequência aqui, eu vou atender a Cris, né? Lá do CDHU da Vila Albertina, também ligada comigo. Deixa eu localizar a Cris aqui, né? Onde que tá a Cris por aqui? Deixa eu localizar aqui, tô meio perdido. Ela mandou no outro grupo aqui, né? Ela não mandou no WhatsApp da rádio, mandou no outro grupo que está aqui no WhatsApp da rádio. E tô tentando localizar aqui o áudio dela agora. Deixa eu ver se eu consigo achar o nome dela aqui. Vou fazer o seguinte então, Cris, daqui a pouquinho a gente... Opa, já achei aqui. Vamos lá então, boa noite, Cris, tudo bem?
1: E aí, Silva, tudo bem com você? Aqui é a Cris, CDHU. Toca uma música pra mim do Citãozinho Chororó, ai, se Deus me ouvisse. Queria oferecer pro Danilo, pra Vender, pra Ana Bacana, pra Nair do Britador, pra Marina, pra todos meus amigos, as minhas amigas, pra vocês aí da rádio, que Deus te ilumine e te guarde sempre. Aqui é a Cris do CDHU. Muito obrigado, meu amigo. Tamo junto, até mais.
0: Opa, tamo junto com certeza. Obrigadão pela audiência, pela companhia, tá bom, Cris? Então eu vou tocar a primeira música do Rick Renner lá, né, pra atender a nossa amiga Maria da Vila Albertina. E depois do intervalo eu toco a sua música, tá bom? Tô vendo aqui que já são 6h15 da noite. Não vai dar tempo de tocar duas músicas antes do próximo intervalo. O computador já bloqueou aqui. Eu já vou programar ela depois do intervalo das 18h20. Tá bom, Cris? Fica ligadinho aí, tá bom, minha amiga? Obrigadão pelo carinho, pela companhia. Vamos então aí pra gente atender a Dona Maria, né? Que está oferecendo a música, portanto, especialmente para sua filha Fátima Pereira, que faz aniversário hoje. Mais uma vez, parabéns para você, Fátima. Tudo de bom, felicidades, muitos anos de vida, o sucesso, filha. See what?

Você curtiu então o sucesso Filha, Rick Renner, que atendeu a nossa amiga Maria Pereira da Vila Bertina. Obrigado, Maria Pereira, ótima noite para a senhora, para todos os ouvintes também da Vila Bertina, tá bom? Então daqui a pouco tem o Chitãozinho Chororó e também o trio Parada Dor, hein? Fiquem ligados aí para vocês que pediram, né, os sucessos sertanejos. Daqui a pouco eu já toco para vocês, tá bom? 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Muito bem, 6h23 agora, caros amigos e amigas ouvintes, vou chamar aqui mais um intervalinho então e já eu volto atendendo mais ouvintes, tocando sempre o que há de melhor na moda sertaneja para você de bandeja. Boa noite, geração!

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3: Opa, sou eu mesmo, hein? São 6:29 aqui, amigos e amigas ouvintes. Bem-vindo sempre à nossa programação. Você que está no seu trabalho ainda aí, curtindo a gente, um bom trabalho, tá bom? Você que já saiu do trabalho, né? Se chegou em casa, já ligou o rádio aí. Ótima noite, obrigadão pela companhia. Um bom descanso e um bom final de semana para vocês, tá bom? É, o pessoal indo embora do serviço agora também, né? Para você que está indo embora do serviço agora, ouvindo a gente no carro aí. Obrigado pela carona, pela companhia, ouvindo a gente no carro, sintonizando o 104,9 aqui da Campus FM, o sucesso da cidade. Grande abraço aí, amigos e amigas motoristas, uma excelente noite, bom descanso, hein? 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

Lembrando também, gente, que hoje é dia de Santa Rita de Cássia, né? Dia 22 de maio. Hoje teremos a missa festiva, né? Em louvor e honra a Santa Rita de Cássia, ali no bairro Floresta Negra, tá bom? Lembrando que a procissão começa às 7h30 da noite, concentração às 7h30 da noite ali para a procissão, saindo do antigo Bar do Norte, ali na esquina do Floresta Negra, no Bar do Norte, tá bom? E seguindo a procissão, então, até a Capela Santa Rita de Cássia, que fica ali na rua Anita Corrêa de Oliveira, 269. É a rua da escola Meire Camargo ali, tá bom? Do bairro Floresta Negra, tá certo? E depois de amanhã, aliás, amanhã, né? Amanhã, dia 23, sábado, teremos o show de prêmios, barracas de doces e salgados, a partir das 16 horas, a partir das 4 horas da tarde. Participe você também, então, da festa em louvor a Santa Rita de Cássia, padroeira do bairro Floresta Negra de Campos do Jordão. 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Muito bem, agora eu vou atender a Cris, então, né? Já falou, antes do intervalo, a Cris já falou aqui, né? Já dedicou a música e também ela pediu o Chitãozinho Chororó, então, com a participação do Edson. E também eu atendo a participação aqui do ouvinte. Deixa eu localizar por aqui, é o Maurício Mendonça, né? Desculpa a demora, meu amigo, muitas participações na sua frente aqui, tá bom? Agora que vai chegar a vez de vocês. E também, ele está dizendo aqui, boa noite, meu amigo, boa noite, já estou na escuta, então te peço por favor de tocar um modão para mim, com o trio Parada Dura, Beco Sem Saída, quero oferecer para todos os seus ouvintes, para você e sua família, para todos que gostam da música sertaneja raiz. No mais, o meu muito obrigado e um forte abraço de seu amigo e ouvinte Maurício Mendonça, da cidade de Formiga, Minas Gerais. Opa, que legal, maravilha, grande abraço a todos os moradores aí da cidade de Formiga, né? Grande abraço a todos os mineiros, obrigadão pelo carinho da audiência, pela companhia. Deus abençoe muito vocês aí, tá bom, Maurício? Participe sempre você com a gente também, tá bom? Vamos então curtir Chitãozinho e Chororó lá pra Cris, do CDHU da Vila Albertina, com a participação do Edson, Se Deus Me Ouvisse. E depois tem o trio Parada Dura, Beco Sem Saída, Simbora.

0: Muito bem, você curtiu então aí o trio Parada Dura, Beco Sem Saída, que atendeu o nosso ouvinte, o Maurício, né? Lá da cidade, deixa eu ver aqui, de Formiga, Minas Gerais. Mais uma vez um grande abraço aí a todos os moradores de Formiga, Minas Gerais. E obrigadão pela audiência, pela companhia. Deus abençoe todos vocês, e tá bom? Maurício Mendonça. E também, essa música eu falar pra Dona Lázara, ligado comigo lá em Sapucaimirim, Minas Gerais, né? Ótima noite pra senhora aí, tá bom, Dona Lázara? A Tia Alzira também tá lá ligada, alô? Tia Alzira, né? Também o Fabião, o compadre Fabião, a comadre Cissa, também a Brenda, a Thaís, o tio Toninho, a tia Rosa, né? O André, tá bom? Um abraço também lá para o nosso amigo Paulo Muniz, lá no bairro Ponte Nova, em Sapucaimirim, Minas Gerais. Ótima noite para vocês, Paulo Muniz, né? E a sua esposa Odete. Alô, Odete. Obrigadão pelo carinho da audiência também, pela companhia de sempre. Tá certo? São 6h41, gente. Vou chamar aqui o último intervalo do programa e já eu volto com as últimas sertanejas de hoje. Boa noite, geração.
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bem, já estamos de volta, estamos chegando já na reta final aqui do programa. Eu já agradeço muito o carinho, a audiência, a companhia aí dos amigos e amigas ouvintes, tá bom? Para voltar na próxima segunda-feira, se Deus quiser, às 16h com o programa Super Tarde, também às 17h aqui com o programa Geração Sertaneja. Espero que vocês tenham gostado de ouvir o programa. Desejo para vocês uma excelente noite, bons sonhos, bom descanso. Um ótimo final de semana e para todos vocês ouvintes, tá bom? Um beijo no coração de todos. Deus abençoe também vocês ouvintes. Deus abençoe também a todas as famílias. Então, Sidney Silva vai ficando por aqui, agradecendo sempre o carinho, a companhia, a amizade de sempre, tá bom? 6h49 agora, gente, para encerrar o nosso programa de hoje, eu deixo vocês aí com os sucessos de César Menotti, Fabiano, Bom Também, do Duque Dalvan, Um Jantar para Jesus, e Edson Hudson, Deixa Eu Te Amar, com a participação do Jorge Matheus. Obrigado, boa noite e até segunda-feira. Tchau.

0: exame que realiza o rastreamento precoce da doença, o que colabora para alcançar a cura, Thaísa Vitória.
1: O novo protocolo deve ser aplicado em mais de 40 milhões de pacientes pelo SUS e vai ajudar a reduzir a fila pela colonoscopia, que atualmente é utilizada como principal exame preventivo. De olho no calendário.
0: Segunda-feira, aposentados e beneficiários do INSS recebem nova parcela do 13º.
1: Também no dia 25 de maio tem início as inscrições para o Enem desse ano.
0: E a partir do dia 15 de junho, Sisu Mais abre vagas remanescentes em instituições públicas de ensino superior.
1: Hoje na apresentação da Voz do Brasil, eu, Mariana Jungmann e Nazi Brum.
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1: Uma operação para silenciar o crime organizado.
0: Em 5 dias foram apreendidos 534 celulares em presídios de todo o país.
1: E o governo do Brasil já investiu mais de 200 milhões de reais para equipamentos de segurança no sistema penitenciário.
2: Celulares escondidos em celas, comunicação clandestina e ordens criminosas que atravessam os muros dos presídios. É para combater essa estrutura que o Ministério da Justiça e Segurança Pública realizou a maior edição da Operação Mute, já feita no país. Pela primeira vez, a ação integra o programa Brasil contra o Crime Organizado e alcança unidades prisionais em todos os estados brasileiros. Segundo o balanço parcial divulgado nesta sexta-feira, mais de 500 celulares foram apreendidos em 2.611 celas de 49 presídios nos últimos 5 dias. Mais de 2.800 policiais penais participaram das ações. O objetivo é interromper a comunicação ilegal usada por organizações criminosas para coordenar crimes dentro e fora das prisões, avalia André Garcia, secretário nacional de políticas penais.
3: Primeira vez que nós estamos enfrentando o crime organizado em todas as suas dimensões. Há um conjunto de estratégias que nós estamos utilizando, em especial para retirar esses celulares, mas também voltadas para silenciar algumas unidades que nós consideramos como mais estratégicas.
2: As ações utilizam equipamentos de alta tecnologia, como scanners corporais, aparelhos de raio-x, drones, sistemas eletrônicos de fiscalização e até georradar, equipamento que identifica túneis. Para o secretário executivo do Ministério da Justiça e Segurança Pública, Ademar Borges de Souza Filho, as ações terão impactos imediatos.
4: Com investimento, com inteligência, com operações de alta qualidade, certeza absoluta de que terá um impacto imediato na desarticulação de organizações criminosas.
2: O governo federal investe na modernização do sistema penitenciário dos estados. 138 unidades prisionais estaduais devem receber padrão reforçado de segurança, sendo 23 na região norte, 45 na nordeste, 15 no centro-oeste, 38 no sudeste e 17 no sul. Quase 185 milhões de reais já foram aplicados na compra de equipamentos, que começam a ser entregues aos estados até junho. Reportagem Pablo Mundim.
0: O enfrentamento ao crime organizado é uma das prioridades do governo brasileiro, segundo o presidente Lula.
1: Em participação no programa Sem Censura da TV Brasil, o presidente destacou o lançamento do programa Brasil contra o Crime Organizado, que tem entre os objetivos asfixiar financeiramente os criminosos.
5: Estou com uma PEC no Congresso Nacional. Se essa PEC for aprovada no Senado, 15 dias depois eu crio o Ministério da Segurança Pública. Posso aceitar a ideia que os bandidos dominam um território? O território em qualquer cidade, em qualquer estado, é do povo brasileiro e ele tem que voltar a ocupar o seu território e o bandido tem que ser punido e tem que ir para a cadeia. A luta contra o crime organizado vai envolver 11 bilhões de reais, 1 bilhão de investimento do governo federal e 10 bilhões de financiamento para os estados e para a prefeitura, para que a gente possa dotar todo mundo de os instrumentos necessários para combater a violência.
0: A proteção no ambiente digital de crianças e adolescentes também foi destacada pelo presidente Lula. Segundo ele, é preciso evitar as telas logo cedo.
1: O presidente destacou o projeto que proíbe o celular nas escolas e também a sanção do ECA Digital no ano passado, que prevê obrigações para empresas e redes sociais de proteção das crianças e jovens contra crimes virtuais e dependência digital.
5: Quando nós proibimos o telefone na escola, no ensino fundamental, muita gente achou que ia ser ruim e não, e foi bom. A molecada voltou a jogar
6: bola.
5: A molecada voltou a brincar. A molecada voltou a conversar. Nós agora criamos o ECA Digital. Ou seja, para quê? Nós queremos que proteger meninos e meninas desse país. É o projeto mais sério do mundo.
6: É.
5: Ah, obviamente que as plataformas não gostam do nosso projeto. Mas nós temos que brigar com alguém. Eu tenho que proteger as crianças. É. Eu tenho que proteger os adolescentes. Se no real é crime digital, tem que ser crime.
0: Protocolo inédito para o rastreamento e a detecção precoce do câncer colorretal.
1: O Sistema Único de Saúde passará

0: que tenham entre 50 e 75 anos. O diretor-presidente do Instituto Nacional do Câncer, Roberto Gil, explica que o FIT é capaz de detectar partículas microscópicas de sangue nas fezes, já indicando se há lesões que devam ser tratadas.
1: Essa detecção precoce permite que a gente interrompa o processo de carcinogênese das lesões precursoras, quer dizer, a gente não deixa o câncer se desenvolver, ou de um diagnóstico precoce, onde o câncer pode ser tratado com cirurgia e ser eliminado com ou sem necessidade de radioterapia e quimioterapia, mas levando o paciente à cura.
0: O exame FIT é feito com fitas rápidas, como num teste de gravidez. Em caso positivo, o paciente é encaminhado para exames de imagem mais detalhados, como a colonoscopia. O ministro da Saúde, Alexandre Padilha, explicou que o novo exame pode ser feito nas próprias unidades básicas de saúde e vai ajudar a reduzir a fila pela colonoscopia, que atualmente é utilizada como principal exame preventivo.
2: Faz com que você consiga um diagnóstico mais precoce, sobretudo nos pacientes assintomáticos, direcionando os investimentos, os equipamentos, sobretudo os equipamentos médicos dependentes, como é o caso da colonoscopia, para os pacientes que têm maior indicação para isso. Isso faz com que você direcione mais rápido os pacientes que precisam fazer colonoscopia e não ocupa a colonoscopia, que é médico dependente, que é centro especializado dependente, com pacientes que teriam menos indicação de fazer colonoscopia.
0: O novo protocolo deve ser aplicado em mais de 40 milhões de pacientes pelo SUS. Ele faz parte de um conjunto de ações de prevenção e tratamento de câncer, que envolve investimentos de 2 bilhões e 200 milhões de reais para a inclusão de novos medicamentos, cirurgias robóticas e reconstrução mamária. Reportagem Thaísa Vitória.
3: Para o Exame Nacional do Ensino Médio, o Enem 2026, começam na segunda-feira, dia 25 de maio.
4: E uma novidade, pela primeira vez, alunos que concluem o terceiro ano do ensino médio em escolas públicas têm cadastro automático no sistema do exame.
5: As inscrições para o Enem 2026 começam na próxima segunda-feira, dia 25 de maio, com uma novidade para os estudantes da rede pública. Pela primeira vez, alunos que concluem o terceiro ano do ensino médio em escolas públicas têm cadastro automático no sistema do exame. Mesmo com inscrição pré-preenchida, os estudantes precisam acessar a página do participante para confirmar a participação e complementar dados, como cidade de junho, por Pix, cartão, débito ou boleto. As provas acontecem nos dias 8 e 15 de novembro. O Ministério da Educação também amplia os locais de prova. A previsão é que cerca de 10 mil escolas recebam o exame em todo o país, permitindo que muitos estudantes façam a prova na própria escola onde estudam. O Enem segue como principal acesso a programas como Sisu, Pro Unifies. Para mais informações, acesse enem.inep.gov.br/participante. Em Brasília, Cláudio Mário Carvalho.
3: Pois é, o Enem segue.
4: Em uma dessas instituições.
3: A partir do dia 15 de junho vão estar abertas as vagas do Sisu Mais, com vagas remanescentes para o segundo semestre.
6: O Ministério da Educação publicou o edital do Sisu Mais, nova etapa complementar do sistema de seleção unificada. A iniciativa vai ofertar vagas rido na etapa regular do Sisu 2026. No momento da inscrição, será possível escolher até duas opções de curso, turno, local de oferta e instituição, indicando a ordem de preferência. O Sisu Mais faz parte do processo de aprimoramento do sistema de seleção unificada, com avanços na organização das vagas, melhorias no processo de inscrição e fortalecimento das políticas de acesso ao ensino superior público. A nova etapa amplia as oportunidades para estudantes e também fortalece as instituições públicas de educação superior. Reportagem Thalita Albuquerque.
4: Aposentados e pensionistas do INSS vão receber o pagamento da segunda parcela do 13º a partir de segunda-feira.
3: O pagamento vai até o dia 8 de junho e serão pagos mais de 35 milhões de benefícios.
7: Atenção, aposentados e pensionistas do INSS. Começa nesta segunda-feira, dia 25 de maio, o pagamento da segunda parcela do 13º salário. Mais de 35 milhões de benefícios serão pagos de forma antecipada em todo o país. Esta etapa representa uma nova injeção de cerca de 39 bilhões de reais na economia brasileira. O ministro da Previdência Social, Volne Queiroz, destaca o impacto do adiantamento para as famílias.
8: Na prática, é dinheiro no bolso de milhões de famílias antes do esperado. Quem trabalhou a vida inteira merece respeito. E respeito também é garantir o benefício chegando mais cedo.
7: O calendário de depósito segue até o dia 8 de junho e varia conforme o número final do cartão de benefício. Para consultar o valor da sua parcela, basta acessar o aplicativo ou o site Meu INSS e clicar na opção Extrato de Pagamento. Reportagem Pedro Sardinha.
3: Aprender a guardar dinheiro, noções básicas de investimento e de previdência social.
4: Temas que chegam até crianças e jovens na sala de aula, por meio de um projeto do governo do Brasil.
3: É o Poupadores do Futuro.
9: Marco Antônio de Carvalho tem apenas 11 anos, mas já está preocupado com o futuro. Ele conta que recebe mesada e guarda parte dela para realizar sonhos. E nesta semana, Marco aprendeu um pouco mais sobre como gerenciar o dinheiro e economizar. A escola dele em Brasília recebeu as atividades do programa Poupadores do Futuro, coordenado pelo Ministério da Previdência Social. Marco gostou da oportunidade.
10: É sempre bom a gente estar desde cedo assim aprendendo a economizar nosso dinheiro. Muitos adultos não tiveram essa oportunidade na infância, muitas crianças não estão tendo, uma coisa muito boa.
9: E as noções de como poupar que as crianças recebem na sala de aula acabam impactando toda a família, segundo a diretora da escola, Viviane Coelho da Silva de Lima.
11: É muito importante que eles já coloquem esse conhecimento em prática desde cedo para que eles possam mudar a realidade deles, né? Então eles já vão poupando alguma coisa em casa, eles aprendem sobre renda fixa, sobre renda extra, planejamento orçamentário. Além de ajudarem as famílias também, eles já desde cedo podem fazer todo esse planejamento.
9: Este ano, mais de 30 mil alunos foram alcançados pelo projeto Poupadores do Futuro em 100 cidades brasileiras. Mais de 200 instituições de ensino receberam as atividades. O diretor do Departamento do Regime de Previdência Complementar, Narlon Gutierre, fala sobre a importância do programa, que está em sua segunda edição.
12: Eles vão ser despertados sobre a importância do planejamento, sobre a importância de organizar suas finanças, para estarem atentos, né, para não serem influenciados aí por questões como jogos em plataformas digitais, para a importância que a previdência tem ao longo da vida.
9: O Poupadores do Futuro faz parte da Semana Nacional de Educação Financeira. O Ministério da Previdência Social pretende expandir o projeto para abranger mais cidades e alcançar ainda mais alunos na próxima edição. Reportagem Luciana Colares de Holanda.
3: Expansão de terras para o plantio, clima favorável e chuvas bem distribuídas fizeram a agropecuária bater recorde de safras no ano passado e ser o setor que mais pesou no crescimento do PIB em 2025.
4: Além disso, o Brasil atingiu a menor taxa de desocupação no ano passado.
3: Essas análises estão em um estudo do IBGE divulgado hoje sobre os dados econômicos do país.
13: No ano passado, o Produto Interno Bruto, que é a soma de todas as riquezas produzidas pelo país, cresceu pelo quinto ano consecutivo, chegando a 2,3%. E nesta sexta-feira, o IBGE publicou uma pesquisa que avalia o cenário econômico de 2025 para entender quais áreas contribuíram para o PIB. O IBGE destaca o bom desempenho do setor agropecuário. Com safras recordes de milho e soja, o setor foi o responsável por cerca de um terço do aumento da taxa. O comércio varejista também registrou crescimento de 1,6% em 2025, completando 9 anos consecutivos de expansão, segundo o IBGE. Quanto aos preços, houve arrefecimento da inflação, ou seja, os preços continuam subindo, mas a uma velocidade menor. O índice oficial, que mede a inflação, o IPCA, acumulado do ano, ficou em 4,26%. O número é 0,57% abaixo do resultado de 2024. Outro destaque é o mercado de trabalho, que registrou um aumento de média salarial em relação ao ano anterior de 5,8%. Já a taxa de desocupação alcançou o nível mais baixo da série histórica, iniciada em 2012, registrando 5,6%. Segundo o informativo Indicadores Econômicos do Brasil, os números foram influenciados pelo cenário internacional. A política restritiva dos Estados Unidos limitou o espaço para cortes da taxa de juros no Brasil, e a desaceleração do PIB chinês reduziu sua contribuição para o crescimento global. Gabriela Noronha, para a Voz do Brasil.
3: Recuperação das regiões atingidas pelo rompimento da barragem do Fundão em Minas Gerais e Espírito Santo vai ter um incentivo de mais R$450 milhões.
4: Os recursos fazem parte do novo acordo do Rio Doce, são divididos em um edital e um chamamento público que vão dar à própria comunidade a chance de propor projetos de recuperação.
3: O edital é realizado em parceria com o Banco do Brasil e a Fundação Banco do Brasil e foca em ações comunitárias diretas com valores de R$50 mil a R$400 mil. Por proposta.
4: O chamamento conta com a colaboração do Banco Nacional de Desenvolvimento Econômico e Social, BNDES, e é direcionado a projetos de desenvolvimento.
14: O BNDES, Banco Nacional de Desenvolvimento Econômico e Social, e a Secretaria-Geral da Presidência da República lançaram nesta sexta-feira uma chamada pública que vai destinar R$225 milhões para projetos das comunidades da Bacia do Rio Doce atingidas pelo rompimento da barragem de Fundão. O lançamento aconteceu em Governador Valadares, no interior mineiro. A barragem de Fundão, que integrava um complexo da mineradora Samarco, no município mineiro de Mariana, se rompeu em novembro de 2015, liberando rejeitos que escoaram pela bacia do Rio Doce até o mar, causando danos para populações de dezenas de municípios de Minas Gerais e do Espírito Santo. A chamada pública, que tem o nome de Chamada Rio Doce Participativo, vai custear projetos estruturantes que variem entre R$5 milhões e R$23 milhões e que atuem como vetores de desenvolvimento regional. As iniciativas poderão ser enquadradas em dois eixos: fortalecimento institucional das organizações sociais e apoio a empreendimentos produtivos coletivos. Para José Pavuna, representante de uma das comunidades atingidas e integrante do Conselho Federal de Participação Social da Bacia do Rio Doce e Litoral Norte Capixaba, o apoio aos projetos será uma forma de garantir renda às comunidades locais.
15: Esse dinheiro, ele seria uma forma de, inclusive ele é, uma compensação, porque reparação seria recuperar o rio, não dá para reparar o rio. A gente vai compensar com alguns projetos que geram renda. Precisa ter projetos e iniciativas pequenas que gerem renda.
14: Durante o lançamento da chamada pública, o ministro-chefe da Secretaria-Geral da Presidência da República, Guilherme Boulos, classificou a chamada Rio Doce Participativo como histórica.
16: O que a gente assinou aqui hoje é a parte dessa reparação que vai ser definida e executada.

0: projetos para a chamada Rio Doce Participativo poderão ser apresentados até o dia 30 de dezembro. Mais informações sobre a chamada estão disponíveis no site bndes.gov.br/Fundo Rio Doce. Reportagem André de Barros Lima.
1: Para quem acha que museu guarda apenas objetos do passado, uma programação diversa promete aproximar o público de exposições e atividades culturais.
2: É a Semana Nacional de Museus que chega à sua 22ª edição e vai até domingo.
1: Ainda dá tempo de participar de uma das mais de 3 mil atividades cadastradas.
3: Difundir a cultura, preservar a memória e incentivar o hábito de visitar museus. Foi com esse objetivo que nasceu a Semana Nacional de Museus, que chega à 24ª edição, reunindo milhares de atividades em todo o Brasil. O tema deste ano, Museus, Unindo o Mundo Dividido, destaca o papel dessas instituições como espaços de diálogo, inclusão e troca de experiências entre diferentes culturas e gerações. A mobilização teve amplo alcance nacional em 2026. Cerca de 1000 museus de mais de 400 cidades participaram da programação com atividades nos 26 estados e no Distrito Federal, como explica Joel Santana da Gama, diretor de difusão, fomento e economia do Instituto Brasileiro de Museus.
4: Como as edições abrem mais tempo, como a programação é mais divulgada, isso aflora também o desejo da comunidade dessa vontade de memória, de conhecer. Tudo isso permite com que essa visitação se amplie.
3: No Distrito Federal, estudantes participaram de visitas educativas no Centro Cultural do Banco do Brasil. O professor Paulo Araújo fala da importância dessas visitas no processo pedagógico.
5: A vantagem é que eles vão ter um olhar voltado para a cultura e que eles vão poder utilizar de forma pedagógica, recriando as obras e também dando a sua própria interpretação para cada obra que eles observaram aqui.
3: A programação completa da 24ª Semana Nacional de Museus reúne atividades em todo o país até o dia 24 de maio. Reportagem Cleide Lopes.
1: Semanas para as festas juninas em todo o país.
2: E o Ministério do Turismo quer fortalecer a infraestrutura e a promoção dos eventos na Paraíba, destino de milhões de turistas no período.
1: Estão sendo disponibilizados 45 milhões de reais para 72 cidades do estado.
2: Só no ano passado, as festas juninas movimentaram mais de 7 bilhões e 400 milhões de reais em todo o país.
1: Em Campina Grande, por exemplo, a festa começa no dia 3 de junho e vai durar 33 dias, com previsão de movimentar 800 milhões de reais e um público de 3 milhões e meio de pessoas.
2: E essas foram as notícias do Governo do Brasil.
1: Uma realização da Secretaria de Comunicação Social da Presidência da República.
2: Fique agora com as notícias do Poder Judiciário e do Congresso Nacional. Boa noite e bom fim de semana.
1: A gente volta segunda-feira. Boa noite.
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8: Presidente do STF e do CNJ propõe contra-cheque único para magistrados em resolução que será analisada na semana que vem.
9: Mais de 10 mil pessoas foram atendidas nos 5 dias do Justiça Itinerante na Ilha do Marajó.
8: TSE nega parcelamento de multa aplicada a candidato a prefeito de Ubajara, no Ceará.
9: Boa noite, eu sou Marcela Luiza.
8: E eu sou Walter Lima.
9: O presidente do Supremo Tribunal Federal e do Conselho Nacional de Justiça, ministro Edson Fachin, apresentou proposta de resolução que institui o contra-cheque único para magistrados em todo o Poder Judiciário.
8: O texto será analisado pelo CNJ na próxima terça-feira. Marcelo Della Libera.
10: A proposta será analisada pelo plenário do CNJ e foi elaborada com base em decisões recentes do Supremo Tribunal Federal sobre sobre transparência remuneratória. O texto prevê a padronização nacional das verbas pagas aos magistrados e proíbe folhas paralelas e documentos complementares com pagamentos separados. Pela proposta, cada juiz passará a receber um único contra-cheque mensal com todas as informações consolidadas, incluindo salários, verbas indenizatórias, descontos obrigatórios e valores retroativos.
9: TSE nega parcelamento de multa aplicada a candidato a prefeito de Ubajara, no Ceará.
11: Houve erro jurídico na apresentação de recurso. Fábio Ruas.
12: A decisão do TSE foi por unanimidade. Com isso, ficou mantida a decisão anterior do Tribunal Regional Eleitoral do Ceará. O TRE cearense decidiu não analisar um recurso que pedia o parcelamento de uma multa de R$5.000. O relator no TSE, ministro Ricardo Vilas Boas Cueva, afirmou que decisões desse tipo não podem ser contestadas por recurso eleitoral. O correto seria o agravo de instrumento. Com isso, o pedido de parcelamento da multa foi negado.
9: Mais de 10 mil pessoas foram atendidas nos 5 dias do Justiça Itinerante na Ilha do Marajó.
11: O mutirão ofereceu exames médicos, emissão de documentos e balcão de direitos trabalhistas. Luma Soares.
13: Nessa sexta-feira, moradores chegaram cedo para garantir o atendimento de última hora. Na área de cidadania, a maior procura foi por certidões de nascimento e de óbito. No encerramento das atividades, os ministros Alberto Balazeiro, do TST, e Edson Fachin, do STF, acompanharam de perto as salas de conciliação. A mega ação, coordenada pelo CNJ, em parceria com 50 entidades, garantiu cidadania e dignidade para a população marajoara.
9: Juízo não pode limitar previamente a atuação de advogado nomeado como assistente jurídico em processo sobre violência doméstica.
11: O posicionamento é do STJ, Fátima Uchoa.
14: Na origem, o juízo nomeou uma advogada para acompanhar uma vítima em audiência sobre suposta violação de medida protetiva, mas a profissional não poderia atuar no processo com pedidos ou recursos. A OAB impetrou mandado de segurança alegando que o juízo violou prerrogativas da advocacia. O Tribunal de Justiça de Minas Gerais indeferiu o pedido, então a OAB interpôs recurso no STJ e a sexta turma deu provimento. Para o relator, ministro Sebastião Rei Júnior, a assistência jurídica à mulher vítima de violência doméstica e familiar, que é obrigatória pela Lei Maria da Penha, depende do pleno exercício das prerrogativas do advogado e é ilegal a limitação prévia da atuação profissional.
9: Após acordos entre MPF e estudantes que fraudaram sistemas de cotas, Unirio publica edital para bolsas a cotistas de cursos de medicina.
11: Ao todo serão arrecadados mais de R$2 milhões que serão revertidos em auxílios financeiros. Vanessa Pereira.
15: A verba é resultado do acordo estabelecido entre o Ministério Público Federal e os estudantes do curso de medicina da Unirio que ocuparam indevidamente as vagas reservadas para os alunos cotistas do SISU em 2018. Nesta primeira etapa, a universidade vai conceder 4 auxílios financeiros mensais no valor proporcional a um salário mínimo de 2018. Os interessados podem fazer as inscrições até 31 de maio por meio do formulário eletrônico no site da Unirio. Você também encontra o edital e o link do formulário no site do MPF.
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9: Uma boa noite.
11: Bom fim de semana e até segunda-feira.

0: Paula Groba.
1: E eu sou Ricardo Nakaoka.
0: E estes são os destaques de hoje do Jornal do Senado, que começa agora.
1: Senadores marcam votação de proposta que amplia a autonomia do Banco Central.
0: IFE aponta rombo fiscal por 10 anos e contradiz previsões otimistas do governo para as contas públicas.
1: O projeto pode garantir uso de faixa exclusiva por veículos que transportam pessoas com deficiência.
0: Boa noite.
2: Boa noite.
0: O Banco Central pode ganhar mais independência e ter a autonomia garantida pela Constituição. A proposta que prevê autonomia técnica, administrativa, orçamentária e financeira para a instituição deve ser votada no dia 27 de maio pela Comissão de Constituição e Justiça do Senado.
1: O relatório foi lido nesta semana, mas a análise foi adiada após um pedido de vista coletiva. Mais informações com o repórter Márcio Maturana.
3: O relatório da proposta de emenda à Constituição que amplia a autonomia do Banco Central foi lido na Comissão de Constituição e Justiça, mas o texto não foi votado por causa de um pedido de vista coletiva. Pelo texto, o Banco Central deixa de ser uma autarquia e vira uma entidade pública de natureza especial, com autonomia técnica, operacional, administrativa, orçamentária e financeira, e dotada de poder de polícia, com autoridade sobre regulação, supervisão e resolução. O relator dessa PEC é o senador Plínio Valério, do PSDB do Amazonas.
4: Mesmo só com leitura, estamos fazendo história. O que vem depois, cada um vai responder pelo seu ato aqui. Porque já ficou claro para a população brasileira que a importância do Banco Central e que a liberdade financeira é fundamental. Então, lá na frente, nós vamos ver quem é que é contra o avanço ou não.
3: O autor da proposta é o senador Vanderlan Cardoso, do PSD de Goiás, que ressaltou a importância da mudança.
5: Não é um projeto de ex-presidente Bolsonaro, nem do presidente atual, nem do ex-presidente Roberto Campos Neto, nem do atual presidente Galípolo. É um projeto de país, de nação.
3: A PEC deve ser votada na próxima quarta-feira, dia 27, segundo anunciou o presidente da comissão, Otto Alencar, do PSD da Bahia.
0: A senadora Mara Gabrilli pediu explicações ao Tribunal Superior Eleitoral sobre uma campanha de representatividade.
1: A ação do TSE tem como objetivo estimular a diversidade nos espaços de poder, mas deixou de fora das peças publicitárias as pessoas com deficiência. Repórter Lana Dias.
6: A senadora Mara Gabrilli, do PSD de São Paulo, enviou um ofício ao Tribunal Superior Eleitoral pedindo explicações sobre a exclusão de pessoas com deficiência na campanha Representatividade. A iniciativa do TSE busca estimular a participação política de grupos historicamente subrepresentados, como mulheres, pessoas negras e indígenas. Mas a senadora considerou lamentável, na campanha, a exclusão de um dos grupos que mais enfrenta obstáculos.
7: Eu sei o que é enfrentar obstáculos todos os dias, mesmo que seja dentro da cabeça de uma pessoa. E também sei que existe muita gente com deficiência, cheia de potencial para transformar, mas a barreira ainda é enorme.
6: A campanha em questão será veiculada até 30 de julho e é composta por vídeo para televisão e spot para rádio, além de conteúdo para as redes sociais. De acordo com o censo de 2022 do IBGE, o Brasil tem 14,4 milhões de pessoas com deficiência, o que representa 7,3% da população com 2 anos ou mais.
0: E pessoas com deficiência podem passar a ter mais rapidez e acessibilidade nos deslocamentos diários. O Senado vai analisar um projeto que autoriza veículos que transportem esse público a utilizarem as faixas exclusivas de transporte coletivo.
1: A medida quer reduzir o tempo no trânsito e garantir mais mobilidade, inclusão e qualidade de vida. Repórter Alexandre Campos.
8: A proposta dos senadores Alci Lucas, do PL do Distrito Federal, define regras gerais, deixando a cargo dos municípios a regulamentação de pontos específicos, como caracterização das situações em que o uso da via é essencial para pessoas com deficiência, cadastro do beneficiário e do veículo usado por ele, definição de horários, trechos e condições de tráfego das faixas e adoção de mecanismos de transparência e revisão periódica das credenciais concedidas. Para Alci Lucas, é preciso incentivar que os municípios levem em conta no planejamento e na gestão da mobilidade urbana às necessidades dessa parcela da população.
2: Só o pai que tem filho autista severo ou alguma deficiência mais grave é que sabe, se pega um congestionamento e todo dia pega, buzina para lá, buzina para cá, muito barulho, e os autistas não suportam isso. Então é um sacrifício muito grande. Então, como as faixas exclusivas ainda tem muita, fica muito ociosa ainda, nada melhor do que fazer essa uma legislação mais ampla, que de fato a regulamentação tem que ficar no município, ele que vai conduzir o processo.
8: Ainda de acordo com o projeto, as vias utilizadas por transporte público de alta capacidade, como os chamados BRTs, não poderão ser destinadas para o deslocamento de veículos particulares com pessoas com deficiência.
0: O senador Jaime Campos, do União de Mato Grosso, defendeu mais apoio financeiro aos municípios e cobrou a atualização dos repasses federais para as prefeituras.
1: Ao mencionar a marcha dos prefeitos em Brasília nesta semana, ele afirmou que o aumento das despesas tem dificultado a manutenção de serviços públicos essenciais e que o fortalecimento do municipalismo é fundamental para melhorar o atendimento à população.
9: Muitos prefeitos enfrentam, de fato, queda de arrecadação e aumento das despesas obrigatórias. E ao mesmo tempo uma crescente demanda de serviços públicos. Os municípios acabam assumindo responsabilidades cada vez maiores sem que os recursos acompanhem essa realidade.
0: Já o senador Fernando Dueire, do PSD de Pernambuco, celebrou a aprovação na Comissão de Assuntos Sociais do novo piso salarial dos médicos e cirurgiões dentistas. O texto fixa o valor de R$13.672 e atualiza o pagamento de horas extras e adicional noturno.
1: Para Dueire, a medida valoriza aos profissionais e pode ajudar a reduzir a falta de médicos e dentistas em regiões mais carentes. A proposta segue para a Câmara dos Deputados.
10: Cada real destinado à valorização desses profissionais retorna à sociedade em forma de atendimento mais qualificado, maior dedicação e melhores resultados.
0: Contas do governo para os próximos anos podem estar mais otimistas do que a realidade permite. É o que aponta um novo relatório da Instituição Fiscal Independente do Senado, que identifica divergências entre as projeções da equipe econômica e as estimativas dos analistas da IFE.
1: Segundo o texto, as metas fiscais apresentadas pelo governo são ambiciosas e enfrentam desafios para sair do papel. Repórter Douglas Castilho.
11: A divergência é o crescimento estrutural das despesas com benefícios da Previdência Social. A digitalização, por meio do aplicativo Meu INSS, acelerou de maneira inédita o fluxo do antigo auxílio-doença. O modelo de análises remotas de atestados médicos fez as concessões anuais dobrarem entre 2022 e 2025. O diretor do Instituto, Alexandre Andrade, explicou que esse é apenas um dos elementos de discordância com o governo.
12: Em relação às projeções, o que nós identificamos foi um relativo otimismo, tanto na grade de parâmetros macroeconômicos, quanto depois nas projeções fiscais. Isso inclui receitas, despesas, o resultado primário e a própria trajetória da dívida bruta nos próximos anos.
11: Por outro lado, um fôlego extra e inesperado para o caixa do governo federal veio após a alta do petróleo, gerado pelos ataques dos Estados Unidos e de Israel ao Irã. O cenário aumentou a arrecadação de tributos no Brasil, grande exportador da matéria-prima. Um alerta da IFE, no entanto, indica que essa mesma instabilidade no Oriente Médio pode fazer com que o Banco Central mantenha a taxa de juros alta por mais tempo, o que esfriaria a atividade econômica do país e contribuiria para o aumento da dívida.
1: Com edição de Paula Groba e trabalhos técnicos de João Lira, o Jornal do Senado fica por aqui. Acompanhe agora as notícias do Tribunal de Contas da União e da Câmara dos Deputados. Boa noite.
0: Uma boa noite e um bom fim de semana.
13: Minuto do TCU.
14: O Tribunal de Contas da União fez auditoria para avaliar o financiamento da atenção primária à saúde no Sistema Único de Saúde. O serviço é a porta de entrada do SUS e inclui ações de vacinação, consultas, pré-natal e outros atendimentos. A fiscalização analisou o modelo de repasse de recursos para estados e municípios. O objetivo foi verificar se o financiamento contribui para ampliar o acesso da população e melhorar a qualidade do atendimento. O TCU identificou falhas no modelo atual, como dificuldades para acompanhar resultados. Também falta definir indicadores para distribuir os recursos de forma adequada. As limitações podem prejudicar o planejamento das ações e reduzir a eficiência da política pública. O tribunal fez recomendações para aperfeiçoar o sistema. Saiba mais em tcu.gov.br.
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15: Câmara aprova a proposta que proíbe sigilo de gastos do governo federal.
16: Deputados reconhecem a importância da cultura country para Jaguariúna.
15: Parlamentares criam área de proteção ambiental do Jamanchim no Pará.
16: Plenário inclui economia criativa como beneficiária de fundos regionais.
15: Boa noite. Projeto aprovado pelos deputados permite a utilização de recursos de fundos constitucionais em empreendimentos de economia criativa. A reportagem é de Antônio Vital.
17: A Câmara dos Deputados aprovou o projeto que inclui empreendimentos da chamada economia criativa entre os setores que poderão receber recursos dos fundos constitucionais de financiamento das regiões Norte, Nordeste e Centro-Oeste. O texto define a economia criativa como atividades relacionadas à criação, produção e distribuição de bens e serviços baseados em criatividade, cultura, conhecimento e produção artística, como artesanato, música, moda e design. Hoje, muitos desses empreendimentos ficam fora das atividades que podem ser beneficiadas por esses fundos, que priorizam setores como agropecuária, indústria, mineração e agroindústria. O projeto foi apresentado pelo deputado Ayrton Faleiro, do PT do Pará, e altera a lei que regulamenta esses fundos constitucionais, que oferecem financiamento para atividades econômicas consideradas estratégicas para o desenvolvimento regional. Com a mudança, empreendimentos ligados à economia criativa também poderão acessar linhas de crédito desses fundos. Relatora da proposta no plenário, a deputada Lídice da Mata, do PSB da Bahia, argumentou que a medida ajuda a reduzir desigualdades regionais e reconhece a importância econômica das atividades criativas para a geração de renda, emprego e desenvolvimento local.
18: Diversos são os países que têm obtido um grande crescimento do seu PIB através do desenvolvimento da economia criativa. E eu queria destacar o exemplo da Indonésia, um país cujo PIB da economia criativa cresceu 6,5%, acima dos 5,03% do PIB nacional.
17: O projeto foi criticado pelo deputado Luiz Lima, do Novo do Rio de Janeiro.
19: Enxergamos isso como mais uma oportunidade de se fazer militância com recurso público. E o povo brasileiro está cansado de trabalhar para sustentar a militância política. A gente tem uma série de prioridades a nível de educação, de oportunidades de emprego.
17: O projeto que inclui empreendimentos da economia criativa entre os beneficiários dos fundos constitucionais de financiamento das regiões Norte, Nordeste e Centro-Oeste, seguiu para análise do Senado. Da Rádio Câmara de Brasília, com informações de Daniela Lessa, Antônio Vital.
13: Desenvolvimento Regional.
16: Hildo Rocha, do MDB, relembra a implantação de 81 novos municípios no Maranhão em 1996. O parlamentar reforça que as cidades receberam estrutura administrativa, estradas, escolas, hospitais e sistemas de abastecimento de água durante a gestão estadual da época.
15: Para Hildo Rocha, o então governo maranhense foi fundamental para transformar antigos povoados em polos de desenvolvimento econômico. Segundo ele, a superação de desafios técnicos e políticos explica o reconhecimento que antigos gestores ainda mantêm junto à população do estado.
16: Jorge Araújo, do PP, critica o governo da Bahia pela demora na construção da ponte Salvador-Itaparica. O deputado afirma que após mais de 20 anos de anúncios, a obra ainda não saiu do papel.
15: Jorge Araújo também faz críticas à saúde pública baiana, especialmente à Central de Regulação do Estado. O parlamentar relata que moradores do interior percorrem longas distâncias sem garantia de atendimento.
13: Economia.
16: Plenário da Câmara proíbe sigilo sobre gastos do governo federal. O repórter Márcio Aquiles Sardi tem as informações sobre a proposta aprovada.
20: A Câmara dos Deputados aprovou o projeto que proíbe a imposição de sigilo sobre gastos da administração pública federal, incluindo despesas com viagens, hospedagem, alimentação, transporte e cartões corporativos. De acordo com o projeto apresentado pelo deputado Gustavo Gayer, do PL de Goiás, os gastos do dia a dia da administração pública, como os de viagens oficiais, deverão permanecer públicos. O projeto mantém a possibilidade de proteger informações consideradas estratégicas para a segurança de autoridades, cidades, mas as despesas deverão ser divulgadas. O texto também prevê que informações classificadas como sigilosas poderão perder automaticamente essa condição se não forem analisadas no prazo de 30 dias pela Comissão Mista de Reavaliação de Informações, prevista na Lei de Acesso à Informação. A proposta permite ainda que o Congresso Nacional revise decisões de classificação de sigilo e prevê punições para agentes públicos que colocarem sigilo de forma indevida para ocultar irregularidades. Nesses casos, a conduta poderá ser considerada ato de improbidade administrativa e também crime de responsabilidade. Relator da proposta, o deputado Sóstenes Cavalcante, do PL do Rio de Janeiro, argumentou que o projeto reduz brechas para uso abusivo do sigilo sobre despesas públicas. Segundo o relator, a proposta fortalece mecanismos de fiscalização e amplia a transparência sobre a utilização de recursos públicos. Ele criticou classificações feitas pelo governo.
4: O presidente Lula fazia críticas ao seu oponente, o ex-presidente Bolsonaro, porque existia ali agendas secretas, e ele fazia críticas e dizia que iria acabar com o sigilo. E até hoje, o que aconteceu foi que aumentou inúmeras vezes os sigilos de agenda, os sigilos de despesas, e nós entendemos que isso não é salutar ao Estado Democrático de Direito.
20: O projeto foi aprovado de maneira simbólica pelo plenário da Câmara, mas a federação formada pelo PT, PCdoB e PV tentou alterar sem sucesso pontos da proposta, como a possibilidade de o Congresso rever a classificação de informações. Para a deputada Érica Cocai, do PT do Distrito Federal, o sigilo deve ser mantido sobre informações que dizem respeito à segurança nacional.
21: Nós somos favoráveis à transparência. O sigilo, ele deve dizer respeito à segurança nacional, ao interesse público, ele é previsto para isso, mas há muito sigilo irregular. O relatório do portal Transparência, ele indica que nos últimos anos, de 2015 até 2022, até o final do governo Bolsonaro, 80% dos sigilos irregulares dizem respeito ao governo Bolsonaro. Vocês lembram que Bolsonaro colocou sob sigilo seu cartão de vacina e da sua família?
20: O projeto que proíbe a imposição de sigilo sobre gastos da administração pública

0: pesquisas de opinião sinalizam um desgaste de lideranças que utilizam discursos moralistas. A parlamentar também defende transparência nas investigações e a divulgação das apurações sobre o uso de recursos públicos.
1: Márcio Gerri, do PCdoB do Maranhão, critica Flávio Bolsonaro, alegando que denúncias relacionadas ao caso do Banco Master fragilizam sua imagem política. O parlamentar também questiona informações divulgadas sobre a relação do senador com o empresário Daniel Vorcaro.
0: Márcio Gerri sustenta que o episódio afeta a articulação política da oposição e defende ações do atual governo. Na visão do deputado, programas e medidas do Executivo Federal têm fortalecido a avaliação positiva do governo.
1: Evair Vieira de Melo, do Republicanos, do Espírito Santo, diz que foi um dos primeiros a alertar o governo e a denunciar na Comissão de Fiscalização Financeira e Controle da Câmara que havia uma máfia no INSS que operava com descontos não autorizados dos aposentados.
0: Evair Vieira de Melo defende o aprofundamento das investigações por entender que houve omissão no enfrentamento das irregularidades no INSS. Ele critica a atuação de integrantes do governo diante das denúncias, especialmente em relação ao envolvimento do filho do presidente Lula.
2: Meio ambiente.
1: A Câmara aprovou um projeto que obriga órgãos ambientais a aplicarem o Código Florestal em todos os biomas, no lugar de legislações específicas. O repórter Antônio Vital explica as consequências.
3: A Câmara dos Deputados aprovou o projeto que obriga os órgãos ambientais a aplicarem o Código Florestal em áreas produtivas de todos os biomas brasileiros, no lugar de legislações específicas, como a Lei da Mata Atlântica, mais restritiva em relação ao uso da terra para a produção rural. O projeto foi aprovado pelas comissões permanentes da Câmara em caráter terminativo, ou seja, não precisaria passar por votação no plenário e poderia seguir diretamente para o Senado. Um recurso assinado por 57 deputados, a maioria do PT, PSOL e Rede, pedia análise pelo plenário, com o argumento de que a proposta fragiliza a legislação ambiental. O recurso foi rejeitado pelo plenário por uma diferença de 148 votos, o que manteve o texto aprovado pelas comissões. O texto original, apresentado pelo deputado Alceu Moreira, do MDB do Rio Grande do Sul, tratava apenas da aplicação do Código Florestal nas áreas produtivas dos chamados campos de altitude, ecossistema localizado na região sul. O argumento é que aquelas áreas são exploradas há mais de 200 anos e que os produtores estavam sendo multados pelo Ibama com base na legislação que protege a Mata Atlântica. Foi o que disse o deputado Alceu Moreira.
4: Não tem nenhum sentido, aquela terra está desde 1740 antropizada, ela tem utilização para lavoura, para criação de gado, e agora o nosso produtor está impedido com uma multa produzida pelo Ibama sem nenhuma necessidade. Se tiver o gado em cima do campo e por acaso nascer uma essência nativa no meio do pasto, eles não permitem mais a utilização do campo, inclusive restringe a criação de gado. É um prejuízo criminoso.
3: O recurso que pedia análise do projeto pelo plenário teve como justificativa alterações feitas no texto original durante análise pela Comissão de Constituição e Justiça da Câmara. O texto final considera a área rural consolidada, portanto passível de regularização, todas as terras ocupadas antes de 22 de julho de 2008 e não restringe a medida aos campos de altitude. Para o deputado Nilton Tato, do PT de São Paulo, um dos autores do recurso, o projeto permite desmatamento em outros biomas.
5: Tinha sido construído um acordo que recuperava o texto original do projeto para usar áreas nos campos de altitude do Rio Grande do Sul, Paraná e Santa Catarina. O projeto foi completamente deturpado, aumentando aí a possibilidade de desmatamento, de uso para o agro, de áreas não florestais na Amazônia, no Cerrado, no Pantanal e na Mata Atlântica.
3: O projeto que obriga os órgãos ambientais a aplicarem o Código Florestal em áreas produtivas de todos os biomas brasileiros, no lugar de legislações específicas, seguiu para análise do Senado. Da Rádio Câmara de Brasília, Antônio Vital.
2: Transportes.
0: Beto Preto, do PSD do Paraná, defende a criação de uma subcomissão para acompanhar o encerramento da concessão da Malha Sul Ferroviária, que atende estados da região sul e se conecta a São Paulo. Ele defende o debate sobre trechos inoperantes e passivos da atual gestão.
1: Beto Preto também pede participação de órgãos de controle e representantes do setor na discussão sobre a nova concessão ferroviária. Ele salienta que o fortalecimento do modal é estratégico para o desenvolvimento logístico e econômico do país.

0: Câmara regulariza áreas ocupadas com a criação de área de proteção ambiental do Jamanchim, no Pará. Saiba o que muda com a repórter Daniele Lessa.
1: O plenário da Câmara dos Deputados aprovou o projeto que reduz a área da Floresta Nacional do Jamanchim e cria a área de proteção ambiental chamada APA do Jamanchim, no município de Novo Progresso, no sudoeste do Pará. O projeto, que foi apresentado pelo deputado Isnaldo Bulhões Júnior, do MDB de Alagoas, estabelece que parte das áreas ocupadas por produtores rurais será retirada da Floresta Nacional e passará a integrar a nova APA, categoria ambiental menos restritiva, que permite ocupação humana e atividades econômicas sob determinadas regras. Ao defender a proposta, o deputado Enderson Pinto, do União do Pará, disse que as pessoas se instalaram no que hoje é a Floresta do Jamanchim, porque existiam incentivos governamentais para desenvolver a economia da região.
2: Essas ocupações não aconteceram na clandestinidade, não foram invasões oportunistas, foram ocupações de boa-fé estimuladas por políticas públicas. E o que aconteceu depois? Essas pessoas acordaram de um dia para o outro, dentro de uma unidade de conservação de proteção integral.
1: O relator José Priante, do MDB do Pará, argumentou que o projeto busca enfrentar um conflito histórico na região entre preservação ambiental e ocupação consolidada da terra.
2: Dar um passo na pacificação e no ordenamento legal de uma área de profundo potencial sem avançar um metro na floresta. Nós estamos falando apenas de recategorizar uma área que já está antropizada durante muitos e muitos anos, e muitas décadas.
1: Parlamentares contrários ao projeto afirmaram que a redução da área protegida pode aumentar a pressão sobre a Amazônia e estimular novas ocupações irregulares. A deputada Marina Silva, da Rede de São Paulo, alertou sobre o agravamento dos eventos climáticos extremos, como secas e enchentes.
3: Em relação às unidades de conservação, que elas são cada vez mais necessárias diante dos extremos climáticos, das secas e das cheias, que o tempo todo estão assolando várias unidades da Federação na Amazônia, inclusive o estado do Pará.
1: O texto também autoriza atividades de mineração dentro da Floresta Nacional e da Área de Proteção Ambiental, ponto criticado pelo deputado Tarcísio Mota, do PSOL do Rio de Janeiro, que apresentou destaque para tirar esse trecho da proposta, mas foi rejeitado pelos parlamentares.
4: Porque o que está acontecendo aqui tem nome e sobrenome. É premiação da grilagem, é abertura de um precedente que vai fragilizar o Sistema Nacional de Unidade de Conservação. É mais um atentado contra a possibilidade de que a gente mantenha a floresta em pé.
1: O projeto que altera os limites da Floresta Nacional do Jamanchim e cria a Área de Proteção Ambiental do Jamanchim no Pará seguiu para análise no Senado. Da Rádio Câmara de Brasília, Daniele Lessa.
5: Educação. Alice Portugal, do PCdoB da Bahia, comemora a aprovação do texto que regulamenta o reajuste anual do piso salarial dos professores da educação básica pública. Ela reitera que a proposta define critérios permanentes e garante maior segurança jurídica.
0: Alice Portugal informa que o novo piso passará para R$ 5.130. A parlamentar pede a aprovação definitiva da medida no Senado e reforça a importância de ampliar os investimentos no Fundeb e na educação pública.
5: Clarissa Tércio, do PP de Pernambuco, critica a condenação de um casal do interior de São Paulo por manter duas filhas em ensino domiciliar. A deputada classificou como absurda a posição da justiça em considerar o homeschooling como abandono intelectual.
0: No entendimento de Clarissa Tércio, o Estado pune os que não se submetem a conteúdos ideológicos. Ela afirma que a sentença fere o direito das famílias de educar seus filhos e pede ao Senado que ratifique o projeto do ensino domiciliar já aprovado na Câmara.
5: Câmara reconhece a importância da cultura country para Jaguariúna, cidade do estado de São Paulo. O repórter Antônio Vital tem as informações sobre a homenagem.

0: Aprovado no plenário da Câmara, confere ao município de Jaguariúna, no interior de São Paulo, o título de capital nacional do country. Jaguariúna é uma cidade com pouco mais de 60 mil habitantes, perto de Campinas, conhecida nacionalmente pelo Jaguariúna Rodeio Festival, realizado desde 1989, evento que reúne competições de rodeio, shows musicais e atrações ligadas ao universo sertanejo, o que atrai público de várias regiões do país. O projeto, apresentado pelo deputado Maurício Neves, do PP de São Paulo, justifica o título a partir da tradição da cidade ligada aos rodeios, à música sertaneja e à cultura do interior. De acordo com a justificativa, a cultura country faz parte da identidade da cidade e está presente não apenas nos rodeios, mas também na moda, na gastronomia, no turismo rural e em diferentes atividades econômicas locais. O projeto também destaca o impacto econômico do universo country na região. Durante o período do festival, as atividades movimentam mais de 50 milhões de reais na economia local, com geração de empregos e aumento do turismo. Relatora da proposta, a deputada Simone Marqueto, do PP de São Paulo, argumentou que a cultura country brasileira representa um modo de vida ligado às tradições do interior e ultrapassa o universo dos rodeios. No plenário, o relator foi o deputado Ícaro de Valmir, do Republicanos de Sergipe.
1: A cidade é historicamente ligada à cultura do interior, como forte tradição agrícola e pecuária, sendo o rodeio uma parte intrínseca dessa cultura. Mais do que um evento ou uma data do calendário, a cultura country em Jaguariúna é um modo de vida permanente. O estilo country está presente no cotidiano dos moradores, na moda, na culinária e nos empreendimentos locais. E a cidade amplia o seu potencial turístico com rodeios que valorizam a tradição rural e o estilo sertanejo moderno.
0: O projeto que confere ao município de Jaguariúna, no interior de São Paulo, o título de capital nacional do country, seguiu para análise do Senado. De Câmara de Brasília, com informações de Daniela Lessa, Antônio Vital.
2: Termina agora o Jornal Câmara dos Deputados, com trabalhos técnicos de Wellington Teles e apresentação de Val Monteiro e Luciana Vieira. Uma boa noite para você.
3: A Voz do Brasil está de volta na segunda-feira. Boa noite e bom fim de semana.

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1: 8 horas.
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2: 9:01. 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